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9: Beleza, galera, vamos embora. Caruaru FM, a rádio rock da cidade. Vitor Hugo por aqui, começando o terceiro bloco desse Rock Life dessa quinta-feira. Vamos embora com música, sem muita conversa, porque aqui a Caruaru FM não dá espaço para muita conversa, não. Vamos embora de música, daqui a pouco eu tô de volta para encerrar o terceiro bloco desse Rock Life dessa quinta-feira.
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1: Beleza, galera, vamos embora. Caruaru FM, a rádio rock da cidade. Vitor Hugo por aqui, encerrando o terceiro bloco desse Rock Life dessa quinta-feira. Vamos embora para um pequeno comercial. Daqui a pouco eu tô de volta para o último bloco desse programa que faz parte da sua rotina aqui, porque a Caruaru FM, lógico, toca o melhor do rock and roll. Viva o rock and roll, viva a boa música!
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1: Beleza, galera, vamos embora. Caruaru FM, a rádio rock da cidade. Vitor Hugo por aqui. No último bloco desse Rock Life dessa quinta-feira. Vamos embora logo com música. Daqui a pouco eu tô de volta. Caruaru FM, sempre demais, sempre a melhor.
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1: Beleza, galera? Vitor Hugo por aqui, encerrando o Rock Life dessa quinta-feira. Amanhã tem mais, com certeza. Fica antenado que de 8 até as 10 da noite tem muita música, muito rock and roll pra você aqui na Caruaru FM 104,9, a melhor do seu rádio.
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3: Sete horas em ponto na capital do forró.
4: Hora certa, apoio.
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3: Olá, uma ótima manhã para você. Sextou, são 7h02 e está no ar o Jornal Vanguarda comigo, Wagner Gil, com o DJ Júlio César, com minha amiga Deise, com Suzy Valois. Está no ar o Jornal Vanguarda. Vamos aos principais destaques do Vanguarda de hoje. Filho com IA em convenção pode afetar Flávio e poupar Bolsonaro. Desemprego cai para 5,4% no trimestre e atinge mínima histórica. Internacional, guerra contra o Irã desgasta poder militar dos Estados Unidos. Vaias de eliminação colocam Luiz Castro sob pressão no Grêmio. Essas e outras notícias agora no Jornal Vanguarda da Caruaru FM.
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3: Olha, no momento a temperatura em Caruaru é de 18 graus, a mínima foi de 16 e a máxima será de 27 graus. O dia hoje, parcialmente nublado, sem possibilidade de chuva. Amanhã, sábado, mínima de 19, máxima de 25 com chuva. E no domingo dá uma esfriadinha, mínima de 17, máxima de 25 também com chuva.
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3: Olha, vídeo com inteligência. Primeiro vamos ao Vanguarda Entrevista, porque esse foi apenas algum dos destaques. E no Vanguarda Entrevista de hoje, nós vamos conversar com a doutora Magna Damásio e vamos falar sobre direito bancário e superendividamento. Se você tem empresa, está nessa condição, se você é uma pessoa de CPF e está com dívida e quer saber seus direitos bancários, daqui a pouquinho a gente vai esmiuçar. E você pode também participar dessa entrevista. Manda teu zap pelo 98155-1049 e a gente entrevista a doutora Magna Damásio juntos.

0: vídeo com inteligência artificial em convenção pode afetar Flávio Bolsonaro e poupar o pai, o Jair. Matéria de Norberto Notari.
1: Após a defesa de Jair Bolsonaro informar que ele não autorizou o uso da própria imagem e da

0: voz em vídeo produzido com inteligência artificial, a discussão passa a se concentrar sobre os possíveis reflexos. O conteúdo foi exibido na convenção do PL, que oficializou a candidatura de Flávio Bolsonaro à presidência da República. A resposta foi enviada ao ministro Alexandre de Moraes, relator do processo que gerou a condenação do ex-presidente, após um pedido de esclarecimentos do Supremo Tribunal Federal sobre o material. Para o jurista Pedro Estevam Serrano, a informação prestada tende a afastar uma eventual responsabilização de Bolsonaro, mas concentra a análise na esfera eleitoral.
1: O que nós temos é um problema mais de natureza eleitoral, me parece. A justiça eleitoral vai ter que estabelecer uma decisão nesse caso, porque realmente, veja que a justiça eleitoral não é só judiciário, ela não é só justiça, ela não só resolve casos de conflito, ela também é um órgão regulador das eleições. E a questão do uso da inteligência artificial nas eleições é uma questão nova que demanda regulação constante para evitar que se use abusivamente. Não acho que seja o caso ainda de impedir a candidatura por isso, mas é o caso de estabelecer alguma sanção. Eu acho que nesse momento o impacto cai mais sobre a candidatura do Flávio no campo do direito eleitoral.
0: Em outro ponto, Pedro Estevam Serrano afirma que Jair Bolsonaro não era obrigado a dizer ao STF se tinha conhecimento prévio da produção ou da exibição do vídeo.
1: A meu ver, o presidente Bolsonaro não estava obrigado a responder à questão do ministro Alexandre e perguntou sobre se ele sabia ou não do uso da imagem dele, porque há um princípio constitucional muito importante, um direito constitucional, que diz que ninguém pode ser obrigado a se autoincriminar. Então ele não estava obrigado a responder, mas ele respondeu. E querendo responder, e respondeu, é legítimo. Vale como resposta.
0: Os advogados argumentaram que Jair Bolsonaro não teve contato com o filho, visto que o direito de visita de Flávio ao pai está suspenso por 90 dias. Agência Rádio Web, produção e reportagem, Norberto Notari.
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3: Olha, governo sanciona lei que destina verba para bets ao fundo da PF. Yuri Hudson.
4: O presidente Luiz Inácio Lula da Silva sancionou a lei que destina parte da arrecadação das apostas esportivas de cota fixa, as chamadas bets, ao fundo para aparelhamento e operacionalização das atividades FIM da Polícia Federal, o FUNAPOL. A cerimônia foi realizada no Palácio do Planalto e contou com a presença de ministros e do diretor-geral da Polícia Federal, Andrei Rodrigues. A lei também autoriza um aporte de até 200 milhões de reais do Tesouro Nacional ao FUNAPOL ainda neste ano. Ao comentar a sanção da lei, o diretor da PF, Andrei Rodrigues, afirmou que a medida vai permitir, entre outras ações, o pagamento do auxílio saúde aos integrantes das polícias da União.
5: Investir naqueles que enfrentam diariamente desafios complexos, muitas vezes em situação de elevado risco e grande desgaste físico e emocional, é investir num Brasil mais justo e próspero. Essa sanção da lei também simboliza o compromisso do Estado brasileiro com seus profissionais de segurança pública e reafirma que as instituições fortes se constroem com pessoas saudáveis, motivadas e reconhecidas. É uma conquista, presidente, que beneficia servidores e familiares e que indiretamente alcança toda a sociedade que conta com o trabalho das polícias federais.
4: Pela nova legislação, o fundo passará a receber de forma escalonada até 3% da arrecadação das bets. O percentual será de 1% em 2026, 2% em 2027, chegando ao teto em 2028. O FUNAPOL também continuará financiando investimentos em infraestrutura, tecnologia, equipamentos e operações da corporação. A nova legislação também permite que o Ministério da Justiça estenda o custeio das despesas com saúde aos servidores da Polícia Rodoviária Federal e da Polícia Penal Federal. Agência Rádio Web, de Brasília, Yuri Hudson.
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3: Hudson volta com uma boa notícia para o governo, né? Porque a arrecadação federal bateu recorde no primeiro semestre. Quem paga a conta é quem paga impostos, né? E o Wilson.
4: A arrecadação de tributos federais bateu novo recorde no primeiro semestre deste ano. De acordo com a Receita Federal, o governo arrecadou R$ 1,587 bilhões entre janeiro e junho, uma alta real de 6,73% em comparação com o mesmo período do ano anterior. Só em junho, a arrecadação somou R$ 264 bilhões. Também o maior valor registrado para o mês. Segundo a Receita, parte desse crescimento foi impulsionada por fatores extraordinários. Por exemplo, recolhimento atípico de imposto de renda e contribuição social sobre lucro líquido de empresas, além da tributação sobre a exportação de petróleo. Sem esses fatores, a alta da arrecadação em junho teria sido menor, de 4,38%. O desempenho também foi favorecido pelos juros elevados, que ampliaram a arrecadação sobre aplicações financeiras, pelo aumento da atividade do setor de petróleo e pela manutenção do mercado de trabalho aquecido. Apesar desse resultado positivo, a Receita Federal avalia que parte desse crescimento depende de fatores que podem não se repetir no segundo semestre, principalmente as receitas extraordinárias registradas entre janeiro e junho. Os dados também mostram que, enquanto indústria e comércio perderam ritmo, a arrecadação continuou sustentada por setores específicos da economia e também por medidas tributárias adotadas pelo governo federal. Agência Rádio Web, de Brasília, Yuri Hudson.
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3: E essa notícia é boa para a economia, para todos os brasileiros, né? Desemprego caiu e chegou à marca de 5,4% no primeiro trimestre. Essa é a menor mínima histórica desde que esses dados foram registrados. O que significa que mais carteiras assinadas, mais estabilidade no emprego, isso é importante demais. Quem vem com a matéria é Norberto Notari.
0: A taxa de desemprego ficou em 5,4% no trimestre encerrado em junho. É o menor índice para o período em toda a série histórica. As informações são da PNAD Contínua, divulgada nesta quinta pelo Instituto Brasileiro de Geografia Estatística, IBGE. A queda foi de 0,7 ponto percentual em relação ao trimestre de janeiro a março. Na ocasião, o índice estava em 6,1%. Na comparação com o mesmo período do ano passado, a queda na taxa de desocupação foi de 0,4 ponto percentual, de 5,8% para 5,4%. O economista César Bergo elenca o que pode ter motivado o resultado.
6: Os números da economia mostram que a indústria está crescendo, isso deve estar favorecendo um pouco esse setor. Essa questão relacionada aos movimentos de incentivos ao microempreendedor, à microempresa, à pequena empresa, com relação, sobretudo, a equacionamento das dívidas, né? Isso faz com que o empresário se motive a contratar. Também essa questão do trabalhador autônomo, isso favorece esses números. Não tenha dúvida que a qualidade do emprego ainda consegue ser muito baixa. Mas outro indicador, que é o da renda, vem se mantendo. Então, isso indica que as pessoas estão conseguindo postos de trabalho com remuneração acima do que estava.
0: O economista aposta na manutenção dos índices de desemprego neste patamar.
6: A tendência é de que um crescimento na faixa de 2% mantenha esse número. Outro fator importante é com relação às eleições. Existe muita contratação nessa época. Isso deve, de alguma forma, manter esse número de desemprego nesse nível baixo. Agora, não tenha dúvida de que tudo depende do crescimento econômico dos próximos meses, sobretudo a recuperação do setor de serviços. Nesse trimestre último passado, você teve uma melhoria do agronegócio também, que empregou muitas pessoas, mas agora ele entra num período de sazonalidade, né?
0: No trimestre encerrado em junho, o Brasil tinha pouco menos de 6 milhões de pessoas desempregadas. Esse total caiu 10,9% em relação ao trimestre anterior. Na ocasião, mais de 6 milhões e meio de pessoas estavam desempregadas. Na comparação com o mesmo período de 2025, o contingente de desempregados caiu 6,3%. Agência Rádio Web, produção e reportagem, Norberto Notara.
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3: Energia cara afeta a indústria e eleva preços ao consumidor. Valquíria Rios.
7: A energia elétrica está entre os principais insumos para garantir a produção da indústria brasileira. Mas o custo da conta de luz se tornou um desafio para o setor. Para driblar esse problema, as empresas estão buscando alternativas. Pesquisa inédita da Confederação Nacional da Indústria mostra que 41% das indústrias migraram para o mercado livre de energia desde 2024, quando uma mudança nas regras ampliou o acesso a esse modelo de contratação. O gerente de energia da CNI, Roberto Wagner Pereira, explica que a migração pode representar uma economia significativa.
8: Hoje toda a indústria pode ter acesso ao mercado livre. Para se contratar energia no mercado livre, a gente tem duas possibilidades. Uma, a empresa entrar em contato diretamente com o comercializador e verificar com ele quais são as condições, os melhores contratos para o perfil daquela empresa. Agora, para empresas menores, essas empresas podem se associar ao que a gente chama de comercializador varejista. O custo de energia para essas empresas, tanto em relação às comercializadoras como o comercializador varejista, em média são entre 10% e 20% de desconto na tarifa de energia. De qualquer maneira, é vantajoso a gente conseguir a migração para o mercado livre.
7: A pesquisa revela que 73% das empresas que deixaram o mercado tradicional tiveram queda na conta de luz. O especialista Roberto Wagner ressalta que a redução no custo da energia, além de ajudar as empresas, também pode aliviar o peso dos preços para o consumidor.
8: Como exemplo, o pão francês, né? 20% do custo final do pão francês é custo de energia elétrica. 27% do custo final da carne está associado à utilização de energia. Né? Então, a gente conseguir diminuir o custo de energia, não só a gente vai pagar menos para a nossa conta, como também o preço dos alimentos, de transporte, de material escolar, também vai diminuir para o consumidor. A energia elétrica no Brasil, ela figura entre uma das mais caras do mundo. O problema é a tarifa final, que ela vem com uma série de outros penduricalhos que deviam estar ligados a políticas públicas do governo e não onerando a tarifa de energia de todos os consumidores.
7: Em um cenário de oscilações no setor elétrico, impulsionado pela alta demanda global e por conflitos geopolíticos, cresce o interesse das empresas pelo mercado livre de energia. A sondagem especial Indústria e Energia 2026 mostra que 63% das grandes indústrias atendidas em alta tensão já compram energia nesse ambiente de contratação. Entre as empresas atendidas em baixa tensão que ainda permanecem no mercado cativo, 37% pretendem migrar para o mercado livre, reforçando a tendência de expansão desse modelo no país. Agência Rádio Web, produção e reportagem, Valquíria Rios.
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3: 7:17, o intervalo é rapidinho. Na volta tem Vanguarda Entrevista.
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25: Na capital do Agreste, 7 horas e 21 minutos. Quanto tempo é?
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25: Artificial já muda a rotina dos pequenos negócios.
26: A inteligência artificial está cada vez mais presente na rotina dos pequenos negócios brasileiros. Pesquisa realizada pelo Sebrae em parceria com a Fundação Getúlio Vargas e o Google mostra que micro e pequenas empresas utilizam a tecnologia principalmente em ações de marketing e divulgação. Entre os principais benefícios apontados pelos empreendedores está a economia de tempo. O analista de competitividade do Sebrae Nacional, Eduardo Curado, explica que a inteligência artificial deixou de ser uma ferramenta restrita às grandes empresas.
27: Sabe aquele tempo em que a inteligência artificial parecia coisa de filme, ficção científica ou alguma coisa que só as multinacionais bilionárias ou as grandes empresas podiam pagar? Isso aí ficou pro passado. Hoje ela está no nosso bolso, no celular que a gente usa para trabalhar. Para o pequeno negócio, a inteligência artificial ela funciona como aquele assistente nota mil, assim. Ela te ajuda a organizar ideias, a escrever um texto mais caprichado para vender um produto, a planejar promoções e garantir, por exemplo, que nenhum cliente que mandar mensagem no final de semana fique sem uma resposta.
26: Além de facilitar a divulgação de produtos e serviços, a inteligência artificial também pode ajudar no atendimento aos clientes, na criação de conteúdos e na organização das atividades da empresa. O analista de competitividade do Sebrae Nacional, Eduardo Curado, explica como dar os primeiros passos.
27: O primeiro conselho é não tenta fazer tudo de uma vez. Escolha um problema que hoje consome muito o seu tempo. É responder mensagem? É criar ideias de postagem? É organizar as contas? Escolha essa dor. Busque uma ferramenta simples de IA para te ajudar e vá testando aos poucos, sem medo de errar.
26: Segundo o Sebrae, a inteligência artificial deve ser incorporada gradualmente ao negócio, sempre preservando a identidade da empresa e revisando as informações geradas pelas ferramentas. A pesquisa também mostra que, embora a maioria dos empreendedores já conheça a tecnologia, muitos ainda precisam de orientação para aplicá-la no dia a dia da empresa. Grupo Rádio Web, 25 anos. 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Produção e reportagem, Virgínia Alves.
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25: Olha aí, no Vanguarda Entrevista, tenho o prazer de conversar com a advogada doutora Magna Damásio. Ela é especialista em direito bancário e a gente vai falar de um problema que afeta milhões, mais milhões de brasileiros. Mais de um terço da população hoje no Brasil está endividada. Bom dia, doutora Magda Damásio, um prazer imenso em falar com a senhora aqui no Jornal Vanguarda da Caruaru FM.
0: Bom dia, Wagner, obrigada pelo espaço.
25: Doutora Magna, hoje em dia muita gente está endividada, né? E boa parte desse endividamento são com bancos, com credoras de cartão de crédito. É um sufoco, né, doutora? Pelo menos a gente tem aí quase 70 milhões de brasileiros com a corda no pescoço.
0: Exatamente, Wagner. Hoje esse número é alarmante, tá? Porque nunca se viu tantos endividados como estamos vendo nesse ano. E o grande problema agora, né, além desse endividamento, vai ser o acesso ao judiciário para você poder resolver. Quando os bancos emprestam dinheiro para cliente, eles têm que visualizar a capacidade de pagamento deles. Isso não está acontecendo. Então, esse é um dos motivos que está tão alto a inadimplência, tantos endividados aqui no Brasil.
25: Eu trouxe uma matéria agora há pouco aqui, que o número de desemprego nunca foi tão baixo, né? Chegamos a um índice histórico mínimo. As pessoas estão trabalhando, mas a dívida de banco é uma coisa que compromete muitas pessoas, né? E de repente é um valor pequeno, torna-se muito grande, vem esses feirões aí e dificilmente às vezes consegue se resolver, né, doutora?
0: Exato. Os feirões, em alguns casos, é bom, tá? No caso mesmo do Desenrola Brasil, não se adequa a todas as pessoas. Tem regras para você usar. Os feirões é a mesma coisa. Quando você vai em um feirão, Wagner, você admite que aquele valor que você está mostrando, recebendo ali no feirão, é o que você realmente deve. E você não consegue, vamos dizer assim, você não consegue melhorar uma proposta. O banco vem com proposta X, se você aceitar, ok. Se você não aceitar, tudo bem, você vai ficar com o nome sujo ali. Então, é uma imposição do banco sem que você conseguir visualizar se você realmente deve aquilo ali ou não. Não sei se você já prestou atenção que nesses feirões, eles levam também dívidas que já caducaram, passou mais de 5 anos, e mesmo assim eles levam para o feirão. Por quê? Porque é uma maneira de retornar o valor para eles.
25: Certo, mas essa dívida, por exemplo, quando ela passa de 5 anos, ela deixa de existir, ela vai para um arquivo morto, um dia a pessoa tem que pagar aquela dívida. Me explica aí, doutora.
0: Ela não deixa de existir. Para o banco, se você quiser fazer um pagamento para poder ter crédito naquela instituição financeira, é sim viável você pagar aqueles valores. E aí está em negociação, não é qualquer valor. É um valor negociado para você poder voltar a ter crédito naquele banco, tá? Mas se essa dívida, e aí fica a dica, tá? Se essa dívida for para o Serasa por mais de 5 anos e você receber as notificações daquelas empresas que se dizem comprar dívidas, como, vou te dar um exemplo das mais populares, Recovery, Ipanema, Ativos. Quando você abre o Serasa, eu recebo muitas informações aqui de clientes. Quando eles abrem o Serasa, aí tem essas empresas cobrando. O que é que eu digo? Que procure o banco no qual ele está devendo e faça a negociação no banco. Porque aquelas dívidas que caducam e vai para o Serasa para você pagar através dessas terceirizadas, muitas vezes você paga, mas no banco aquela dívida continua em aberto. Não existe ali perdão de dívida, tá? Ela não é cobrada mais pelo banco. Mas se você quiser ter aí acesso ao crédito naquele banco, aí sim você vai fazer a negociação direto com ele. Eu não aconselho ninguém fazer pelo Serasa, porque já teve casos.
25: Eu estava me preparando, doutora, para a entrevista da gente hoje, tentando fazer um recorte, né, de como esse brasileiro se endivida, né? A maioria deles é entre 41 e 60 anos, né, o que representa 35,7% desse total aí, né? Depois vem a sequência de 26 a 40 com 33% e acima de 60, 20%. Os jovens de entre 18 e 25 anos estão na menor fatia, apenas 11%. Parece que o jovem está pensando mais antes de se endividar, né, doutora? Ou é o medo mesmo de perder o crédito logo no começo da vida?
0: É, Wagner, eu não digo que ele está pensando mais. O que é que está acontecendo? O crédito não está sendo concedido de forma que é concedido para certas idades, tá? Quem tem uma idade mais avançada, teoricamente para o banco, ele já teve outro tipo de crédito, ele já tem como se sustentar, como pagar. Então, o crédito oferecido, ofertado hoje pelos bancos, pelo mercado, para o jovem, é muito menor do que para mim, para você, que já tem uma longa estrada de trabalho, tá? Então, esse é um dos motivos. Crédito ofertado de forma irresponsável. O jovem hoje não tem uma bagagem, né, de vida, não tem uma bagagem financeira de compra de imóvel ou de ter tido cartões ou de ter tido outro tipo de aquisição através de banco. Então, a oferta dele existe realmente, como você disse, existe endividamento para aquela faixa etária, mas é muito pequena. Uma coisa que falta não só para os jovens, mas para todos os adultos, é educação financeira, que nós nunca tivemos e a maioria está tendo que aprender e colocar tudo na ponta do lápis, como se fosse criança, né? Aprendendo agora e vendo realmente o que foi que aconteceu com a sua vida financeira.
25: É, eu, quando eu comecei a entrevista, eu falei mais de 70 milhões de brasileiros endividados, mas na verdade são 83 milhões e 500 mil negativados. O mês de maio, agora, último, se tornou o maior número de inadimplentes em toda a série histórica, após 17 meses consecutivos de alta. Lamentável. Aí, doutora, vamos para a solução. Aí, estou com meu nome no Serasa, acho que a dívida é injusta, ou a pessoa tem uma empresa e está super endividada, doutora. Como o escritório, como o da senhora, pode ajudar na negociação, na retirada de juros, por exemplo?
0: Certo. Eu vou te dar o exemplo tanto da pessoa física quanto da pessoa jurídica. Hoje eu tenho aqui no escritório não só seletistas, como também servidores públicos. Hoje, para ambos, estão ofertando crédito consignados, tá? Então, quando o seletista pega um empréstimo consignado, ele dá como garantia o FGTS. Já o servidor público, ele dá o salário. Então, o que é que acontece? Quando eles têm muitos empréstimos, o que é que nós fazemos aqui? Nós entramos com uma ação, tá, de superendividamento. E essa ação, nós vamos verificar todos os credores de produtos bancários que esse cliente tem. Vamos juntar todos eles, vamos verificar qual foi a margem excedida que os bancos cometeram. Por quê? Porque é um dever do banco verificar se você pode ou não receber aquele tipo de valor, aquele tipo de crédito. Então, eles oferecem crédito de forma irresponsável. Então, o que é que o escritório faz? Revê a margem, revisa todos esses contratos para ver se não há abusividade de cláusulas, tá? Que geralmente Wagner tem, e não é de uma instituição nem de outra, tá? São várias instituições aplicando a mesma coisa. Então, a gente revê esses contratos e apresenta um plano de pagamento, que é isso que a lei do superendividamento diz, que você pode reunir todos os credores e ofertar um plano de pagamento em até 60 meses, tá? Já para a pessoa que tem CNPJ ou é do agronegócio, o agronegócio, ele tem especificidade, mas as empresas a gente faz também a revisional desses contratos, e dentro dessa revisional a gente vai tratando a dívida. Por quê? Porque existem ali janelas para que a gente possa ofertar a quitação daquele contrato. Então, o que, é que a gente faz com o cliente, pessoa jurídica aqui? Nós orientamos, avaliamos os contratos e vamos guardando dinheiro para fazer a quitação nos momentos corretos, tá? Porque existe janela. Para o agronegócio, como você colocou aqui, mais de 80% da população, isso afetou o agronegócio. E quando o agronegócio é afetado, todos nós em cadeia somos afetados também. Então, tem muita gente do agro devendo. Tá? Existe plano separado, que é alongamento de dívida rural, que pode ser aplicado e tem regras para ser aplicado. Ou seja, para cada esfera de pessoas que está endividada, existe uma saída. E o escritório trabalha justamente para isso. Trabalhamos com os endividados, sejam eles pessoas físicas, jurídicas ou que estão no agronegócio.
25: Onde fica o escritório, doutora Magna?
0: Hoje estamos localizados aqui em Boa Viagem, tá? Aqui em Recife. Porém, nós atendemos no país inteiro. Essa foi a grande chance que a pandemia nos trouxe. Não estamos limitados a trabalhar só na capital. Nós conseguimos trabalhar no país inteiro de forma virtual.
25: Entendi. Doutora, tem uma pergunta aqui da Maria de Fátima. Ela diz, me sinto desconfiada quando vejo que tem uma dívida de cartão muito alta e na sequência o banco faz uma promoção por 10% do valor, até menos. Isso é verdade, posso acreditar? Maria de Fátima, do bairro Petrópolis, aqui em Caruaru.
0: Oi, Maria de Fátima, bom dia. Quando o banco traz um valor exorbitante de dívida, consequentemente depois ele te traz uma proposta. Por quê? Porque existem janelas para ele negociar. Então, ele primeiro, o que, que o banco faz? Isso é uma estratégia, tá, Wagner? Uhum. Ele te traz o valor total. No caso dela, é cartão de crédito. Existe regra para cobrança e valores ali que o banco pode aplicar para cartão de crédito. Se você deve hoje 10 mil reais de cartão de crédito, o banco só pode te cobrar o dobro. Fica a dica para quem está devendo cartão de crédito. Passou daquele prazo, ele só pode cobrar até o dobro. Então, quando ele vai fazer uma negociação, ele vai triplicar, quadruplicar esse valor para te dar um valor de desconto e dizer que é 10%. Isso daí é só estratégia.
25: O Pedro Henrique, de Santa Cruz do Capibaribe, olha que bacana, dia de Sulanca aí, e o pessoal ligado na gente, doutor. Ele pergunta qual a diferença da taxa de juros de cartão de crédito e quando você atrasa. São as mesmas?
0: Sim, são. Quando você faz a adesão do contrato, do cartão de crédito, aquela adesão ali, o banco ele coloca ali vários tipos de regra. Uma das regras é, o meu juros é de, digamos assim, 15% ao mês. E quando eles aplicam ali, ele aplica juros, multa, né? E também correção monetária. Isso está tudo escrito no contrato. Então, Pedro, infelizmente, quando nós contratamos ali um cartão de crédito, nós temos que seguir a regra do banco. E se eu quiser reclamar, porque muita gente pergunta, né? E se eu quiser reclamar sobre esses juros? Os juros, olha que coisa ruim de dizer, Wagner. Os juros, infelizmente, o banco pode aplicar qualquer valor de juros, porque não existe uma regra para aplicação de juros. O Banco do Brasil pode aplicar 100% de juros, o Santander 200%. Você que quer ficar com aquele cartão, você tem que se submeter. Então, olha que coisa ruim. Então, por isso que a gente entra com essas revisionais. Quando há um valor exorbitante de cobrança, a gente consegue rever esse contrato por causa dessas cláusulas que são feitas de forma abusiva. Porque o cartão, quando você vai aderir ali, é um contrato de adesão. Você não tem como negociar aquele contrato. É diferente de quando você pega um empréstimo, que ali você pode negociar, sim.
25: Quando o imóvel ele é executado numa cobrança, há chances de reversão dessa cobrança? A pergunta é da Natália Gomes, aqui de Caruaru.
0: Oi, Natália, bom dia. Olha só, imóvel financiado, quando vai para leilão, a primeira coisa que o banco deve fazer é te dar a possibilidade de comprar no leilão. Ele tem que te notificar antes. Eu tô com um caso exatamente assim aqui, tá, Wagner? Então, o banco, eu não posso dizer o nome dele, mas o banco deixou de ofertar ali essa possibilidade de compra para o cliente. Deixou de ofertar? Então já começou errado. A gente tem como suspender esse leilão, que tem como suspender, tá? Porque a regra de banco, na hora que você vai executar, é ofertar aquela pessoa que está devendo. Se ela foi notificada para fazer a oferta antes do leilão e não se manifestou, ela perde a chance. Mas se o banco não notificou antecipadamente, aí quem quebrou a regra foi o banco. E como é que a gente faz para ver isso? Através de ação. E nós chamamos aí o Banco Central para fiscalizar. Por quê? Banco não tem medo de justiça. Banco tem medo de fiscalização do Banco Central, porque ele pode levar multa.
25: Entendi, doutora. O José Venâncio pergunta, aqui de Caruaru também, como identificar cobranças abusivas e taxas excessivas em empréstimos ou em cobranças de dívidas de cartão?
0: Vamos lá. Lembra que eu falei... Bom dia para ele. Oi, José Venâncio. Bom dia para você. Olha só. Como eu falei anteriormente, o banco ele não tem uma regra para aplicação de juros. O que a gente vê nesses contratos? A gente verifica se há cláusulas ali abusivas. Se houver cláusulas abusivas, se ele comprometeu ali que é regra, tá? Que ele só pode dobrar em 100% ali, o valor que você deve, aí sim a gente pode ajuizar uma ação, porque ele, de forma ilegal, está cobrando o que a lei diz que não pode cobrar. Então, a gente precisa ajuizar a ação, verificar as cláusulas desse contrato. Eu nunca falo que os juros é abusivo, tá? Eu falo que ele descumpriu regra, o banco descumpriu regra, né? Ofertou crédito de forma irresponsável, porque não deixa de ser, tá... Wagner, porque antes de você ofertar um valor de crédito, você tem que saber se a pessoa tem capacidade de pagamento ou não. E o banco tem esse acesso. O consumidor é que não tem. Então, ele é a parte vulnerável. O banco, quando você faz um contrato de cartão de crédito para ele, para ficar usando o cartão de crédito dele, você adere sem fazer nenhum questionamento. Então, ele pode te cobrar ali, como eu havia falado anteriormente, 200% ao ano ou 25% ao mês, e você não pode reclamar. Você pode rever o contrato. Rever no judiciário, você pode rever o contrato, ver quais são as ilegalidades daquele contrato e reverter ao seu favor essas irregularidades. Mas, infelizmente, todo cartão de crédito é contrato de adesão. Se você quiser usar o cartão, você tem que seguir aqueles termos.
25: Certo. Doutora, outra pergunta aqui do Ricardo Leite, da cidade de Bezerros. Existe a possibilidade de perda de um veículo após pagamento de 90% do empréstimo, com 10% de dívida? A pessoa está perguntando se pode perder esse bem.
0: Infelizmente, sim. Por quê? Porque quando você deixa de pagar ali a prestação, os bancos eles fazem a ação de busca e apreensão, mesmo você tendo pago ali aquela quantidade de parcelas expressivas. O que é que se faz nesse caso? Quando o banco entra com a ação, nós conseguimos ali fazer uma contestação, né, falar, responder ao banco que se pagou 90% do valor do veículo e quer fazer a quitação. Aí a gente propõe ali a quitação dentro do processo para poder encerrar. Mas acontece, tá? Acontece mesmo. Outra coisa, quem financiou o carro nos últimos anos que antes, Wagner, as pessoas, quando ficavam devendo carro, eles escondiam o carro e o banco não achava. Agora não, todo carro que sai, ele sai com rastreador, ou seja, você querendo ou não, ele vai achar o carro. Então, se você está passando por esse tipo de situação, está com busca e apreensão no seu carro, procure um profissional hoje para fazer essa tratativa no judiciário e fazer o pagamento, fazer um acordo para não perder o bem. O banco, ele está realmente pegando os bens de volta.
25: Certo. Doutora, muitas vezes a gente vê anúncios, né, de advogados, placas, que não pode, né, segundo a OAB, e pelo que meu entendimento também, tipo assim, tá pagando caro demais na parcela do seu carro, reduzimos o valor da parcela do seu carro. Isso existe depois de um contrato pronto, já firmado, assinado? Ou é alguém tentando enganar quem já está ali com problema ou com parcela mais cara de um bem que possa ter adquirido?
0: Wagner, é o seguinte, tem muitos colegas que fazem esse tipo de ação. O que que é o OAB permite?
25: Como é o nome dessa ação, doutora?
0: A gente fala de revisão de contrato. É revisão, tá? Essa ação é o seguinte. O cliente, ele compra o veículo. Depois da segunda parcela, eles começam a receber essas ligações de alguns escritórios. Essas ligações são ilegais? Se o cliente não for procurar um escritório, essas ligações são ilegais. É a primeira coisa que vocês têm que observar. A segunda coisa, quando eles dizem que vão reduzir ali a parcela, e aí fica a dica, existe a possibilidade de redução. Isso não é uma regra. Por quê? Porque existem contratos ali que há cláusulas que devem ser revistas. Porque você não consegue ali fazer uma tratativa direta com o banco. Olha, não gostei desse contrato, vamos mudar, o juros está muito alto. Você não consegue negociar com o banco um contrato. Você adere àquele contrato. Por isso que a gente consegue fazer as revisões. Então, se vocês verem uma propaganda ali, nós baixamos os juros do seu contrato de veículo. Pode acontecer de baixar? Pode sim. Agora, você não consegue mais financiar veículo pelaquela instituição financeira. Isso ninguém conta.
25: Certo. Fica como se fosse marcado, né? Você fez um acordo e depois entrou com ação para tentar descumprir aquele acordo ou de alguma forma se beneficiar, né?
0: Isso. Você revisar o contrato, Wagner, é um direito seu. Porque esse contrato é feito unilateralmente. Você não tem acesso à negociação a ele. O contrato ali entregue, se você quiser o carro, você tem que ter essas condições aqui que eu vou te dar. É isso ou você não tem o carro? É isso que está acontecendo hoje. Mas isso não quer dizer que você possa rever ali o contrato. Você pode rever sim. Ver se houve ali alguma abusividade, se houve ali algum tipo de venda casada, que às vezes há, tá? Então é por isso que a gente faz a revisão do contrato. Mas na hora que você reduz juros, parcela, amortiza ali alguma coisa por causa de cláusulas indevidas com aquela instituição financeira, você não consegue mais financiar veículo. Você vai passando de instituição em instituição à medida que você vai adquirindo o carro e depois você não consegue mais financiar carro. Banco nenhum vai financiar se você tiver um histórico.
25: Entendi. Doutora, queria agradecer demais sua participação aqui no Jornal Vanguarda da Caruaru FM. Se a senhora pudesse deixar os contatos de zap do escritório para que o ouvinte da Caruaru FM possa entrar em contato, a gente fica agradecido, doutora Magna Damasio.
0: Obrigada. Eu vou deixar aqui, posso falar o
25: Pode
0: número?
25: Pode sim, fica à vontade.
0: Do DDD81, aqui em Pernambuco, o número é o 97104-3729.
25: Certo,
0: esse
25: repetindo,
0: telefone...
25: 81 97104-3729.
0: Isso, esse é o telefone do escritório. Eu tenho uma equipe que atende as pessoas. E quem quiser também seguir aí no Instagram é @magnadamasio com Z. Então tô sempre dando dicas ali de como sair desse tipo de endividamento e trazendo outras dicas também para o consumidor.
25: Tá ok, doutora. Obrigado, Deus abençoe. Um beijo para a senhora e bom final de semana.
0: Obrigada a todos. Bom dia. Obrigada pelo espaço, Wagner. Bom dia e bom fim de semana. Até mais.
25: Valeu.
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25: Olha, vaias e eliminação colocam Luiz Castro sob pressão no Grêmio. O Grêmio foi eliminado ontem pela Sula, jogando em casa, duas derrotas para o Bolívar. Mas eu vou trazer uma matéria que tem preocupado bastante o futebol brasileiro, que foi ontem a contusão de Yuri Alberto no jogo do Corinthians ontem contra o Atlético Paranaense. Foi um jogo feio, um 0-0 de doer a vista. E ficou marcado por essa contusão aí de Yuri Alberto e de outro jogador do Corinthians que teve uma torção no joelho. Outra coisa horrível também, pior só o jogo. A matéria de Daniela Espera.
1: O Atlético Paranaense desperdiçou a chance de assumir a vice-liderança do Brasileirão depois de empatar com o Corinthians na Neoquímica Arena em São Paulo por 0-0. O Furacão ultrapassaria o Flamengo em caso de vitória. O Timão optou por poupar alguns jogadores titulares, pensando nas oitavas de final da Copa do Brasil, que serão iniciadas no fim de semana. Apesar disso, o atacante Yuri Alberto sentiu uma lesão muscular e deve desfalcar o time por um longo período. O técnico Fernando Diniz lamentou ter perdido um dos seus principais jogadores.
2: É um jogador dos mais importantes do nosso time, tanto no aspecto defensivo para começar a pressão, que é um jogador muito forte, muito rápido, e no aspecto tático ofensivo, que é um cara que ataca espaço, que está toda hora na área, que incomoda os zagueiros, que joga também se associando com os demais jogadores pela sua mobilidade. Então é um desfalque que de fato preocupa e a gente vai tentar achar a melhor solução para domingo.
1: Já o Cruzeiro se recuperou da derrota para o Botafogo com uma vitória diante do Coritiba no Couto Pereira por 1-0. O gol da Raposa foi marcado pelo meia Matheus Pereira. Agência Rádio Web com informações do Brasileirão, Daniela Esperon.
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25: 7:50, chegamos ao final de mais uma edição. Hoje, sexta, é especial. Se você perdeu essa entrevista com a doutora Magna Damasio, falando sobre dívidas, cartão de crédito, superendividamento, dívidas de CNPJ, pode ouvir a reprise a partir do meio-dia, sintonizando 104.9. Se você já está na reprise, daqui a pouquinho tem Deja Dantas com mensagem para você, Sheila Karina com Dança Comigo e, na sequência, Suzy Valoar com Som do Brasil. Suzy também está comandando o E-Show. Daqui a pouquinho tem Dejan Dantas com mensagem para você e eu deixo você com a música que é a cara do E-Show. Diego e Vitor Hugo com participação de Bruno e Marrone, Faca, Sextou, dá pra tomar uma. Simbora! Diego e Vitor Hugo.

0: Obrigado, Diego, Vitor Hugo.
1: Obrigado, Bruno e Marrone, por aceitar o convite e cantar essa moda linda com a gente.
2: Alô, menino, sucesso pra vocês.
3: Obrigado. 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
5: A vida é feita de superações. A cada segundo você traça o seu destino. Nunca torne difícil aquilo que você pode fazer, mesmo através do sofrimento. O que para você parece impossível, coloque nas mãos de Deus e Ele enviará aquele que pode lhe ajudar a entender que para Ele o impossível não existe. Quanto mais o tempo passa, mas percebemos que devemos aproveitar cada minuto dos momentos que não voltam mais. De nada vale querer acelerar a cura de nossos ferimentos. Tudo caminha seguindo as regras do tempo. Quem nos cura de verdade não é a pressa, mas a paciência. Não podemos de jeito nenhum deixar de acreditar que Deus está cuidando de nós, nem deixar de ter fé, mesmo quando tudo parece estar contra nós. As lágrimas me ensinaram o valor de um sorriso. As lutas me ensinaram o valor da vitória e as derrotas me ensinaram a ser humilde e não perdedor. Uma lágrima não é motivo para outra lágrima. Uma dor não é motivo para outra dor. Só o sorriso, o amor e a alegria de viver devemos guardar dentro de nós. O resto é mais que perda de tempo, é perda de vida. A felicidade faz você ser doce. A dor faz você ser humilde. A luta faz você ser forte. O sucesso faz você brilhar. Mas somente Deus faz você prosseguir até mesmo diante da dor. Quando estiver em crise, não se perturbe, siga em frente. Queixas, gritos e mágoas são golpes contra você mesmo. O tempo nos ensina o valor da espera e Deus nos ensina o valor da fé. Muita paz, muita luz.
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1: Na capital do Agreste, 8:02.
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3: Bom dia, Caruaru! Começa agora mais uma edição do E-Show pela sua Caruaru FM. Chegando eu, Suzy Valois. Vou te fazer companhia até o meio-dia nas férias da Stephanie Rodrigues, trazendo mais uma programação gostosa, bacana, nesta manhã de sexta-feira. Sextou pra gente! Hoje, dia 31 de julho de 2026, tá aí o último dia de julho, fechando aí com chave de ouro. Obrigada, Júlio! que vem aí agosto trazendo bênçãos e prosperidades para a vida de todos nós. Estamos aí no signo de Leão, na estação inverno, faltam 153 dias para acabar o ano. Estamos aí na lua cheia. Daqui a pouquinho tem as primeiras previsões do horóscopo para você que vai nos acompanhar nesta manhã. Lembrando dos nossos apoiadores. 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Fala com as meninas aí pelo direct. E por aqui o E-Show pra cima, aumenta o volume. Obrigada pela carona pra você que tá no carro, pra você que tá no trampo, bom trabalho, boas vendas, bons negócios. Que o dia seja massa pra você. Pensamento positivo, que tudo vai dar certo. Se você tem um projeto aí que você tá aguardando, pensa positivo. Nós somos o que pensamos, tá bom? Então vamos nessa. Eu começo aí com a saudade. Vocês lembram do grupo A-ha? Eu sou uma idosa, né? Ai, ai, brincadeira, gente. You are the one.

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2: Existe uma teoria que se chama 90-10, onde uma pessoa tem 90% daquilo que você procura em alguém, só que você foca naqueles 10% que falta. Aí você sai pra rua, se aventura, e realmente você encontra aqueles 10%, mas não se deu conta que perdeu os 90%. Era uma

0: Os 10% a gente deixa pro garçom, né não?
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4: 8 horas e 16 minutos.
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1: 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Na melhor, 8h31.
0: Hora certa. 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
1: 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E a Suzy volta agora, trazendo as primeiras previsões do horóscopo desta sexta-feira, final de semana. Será que os astros reservaram para este 31 de julho? Vamos às previsões? Áries, você que nasceu entre 21 de março a 20 de abril, esta sexta será perfeita para pensar fora da caixa e se envolver em atividades diferentes. À tarde, você conta com ótimas vibes para se envolver em tarefas que envolvem cooperação com outras pessoas, ariano. Touro, você que nasceu entre 21 de abril a 20 de maio, descobrir novos passatempos e reunir os amigos será uma ótima pedida para se divertir mais tarde. Encontrar o pessoal, conhecer gente nova e expandir seu círculo de amizades promete levantar seu humor, taurino. Gêmeos, você que nasceu entre 21 de maio a 20 de junho, com sua habilidade para agir em grupo e se expressar, o serviço pode se desenrolar melhor. Vale unir forças com os colegas em busca de objetivos em comum. Então deixe as tarefas mais isoladas para outro momento, geminiano. Câncer, você que nasceu entre 21 de junho a 22 de julho, viagem em contato com pessoas de longe prometem animar esta sexta. Os estudos contam com ótimas energias e seu lado curioso fica ainda mais evidente, canceriano. Daqui a pouquinho eu volto, depois do intervalo.
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1: Caruaru FM, 8:36.
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3: 8:55.
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1: Quero barulho e firme, essa é a sua rádio Polo, trazendo Vagalumes e o pedido do João Vitor no Maurício de Nassau. Na sequência, falou aí Núzio Medeiros, a Rosa e o Beija-Flor. Ed Sheeran e Shakira com Dance With Me. John Amplificado e Priscila Senna e a canção Ok. Tivemos Mumuzinho com Fechadão com Amor. E o pedido da Priscila aqui no centro da cidade. Engenheiros do Havaí, o exército de um homem só. Simone Mendes abriu aí o segundo bloco com Direitos Iguais. E a indicação da Ingrid Mendes no Maurício de Nassau, 981551049. Vem aí na sequência a segunda parte dos astros e seu signo desta sexta-feirona, 31 de julho de 2026.
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1: Na melhor, 9 horas e 2 minutos.
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1: Caruaru FM, essa é a sua rádio de volta com os astros e seu signo e a previsão para o signo de Leão. Você que nasceu entre 23 de julho a 22 de agosto, bom humor e ótimos papos movimentam as coisas se está buscando um novo amor. Sair da rotina ou fazer algo diferente com quem ama anima a sua noite, leonino. Virgem, você que nasceu entre 23 de agosto a 22 de setembro, é hora de se concentrar nas tarefas porque tudo

0: e olhar ao redor, escorpiano. Daqui a pouquinho, dentro do E-Show, eu volto com as últimas previsões do horóscopo deste 31 de julho.
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8: Caruaru FM, 9 horas e 5 minutos.
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8: Caruaru FM, essa é a sua rádio. Voltei com o É Show por aqui nas férias da Fanitem. Eu sou a Zivaluar, com todo amor e carinho. Comandando a nave, tocando o que você gosta. Pede sua música, é o 981551049. Manda ver, manda áudio, mensagem de texto. Baixe o nosso aplicativo aí no seu celular. Onde você estiver e para onde você for, você vai nos levar e curtir aí a nossa programação, beleza? Até do outro lado do mundo. 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

0: 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Já tá com o dinheirinho na mão aí, papai. Te amo. 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Não é bom? 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E por aqui eu volto com o É Show, trazendo sucesso com Yasmin Santos e Raça Negra, Menina Mulher.
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0: Barulho FM, essa é a sua rádio. Você curtiu aí o grupo Melim e a canção Meu Abrigo. E o pedido musical da Gisele, lá do bairro José Liberato. Na sequência foi Isa e a canção Brisa. Bruno Mars, I Just Met. Pablo e Filhos de Jorge, O Amor é Brega. Pedido do Thiago no centro da cidade, Que de Abelha, Não Vou Ficar. Ferrugem foi Na Roda do Esquecimento. Yasmin Santos e Raça Negra, Menina Mulher. Mais um bloquinho aqui dentro do E-Show, pede sua música, interage aqui com a Suzy Valor até o meio-dia. Nossa programação gostosa de sexta-feira, último dia aí do mês de julho. Fechando mais um ciclo, mais um mês. E seja bem-vindo aí, agosto, né? Que traga prosperidade, paz, felicidades. Mas isso a gente tem que querer e fazer, né? Arregaçar as mangas e correr atrás. Por aqui eu vou pro intervalinho, tá? E tem as últimas previsões do horóscopo. Para você que acredita aí na força dos astros e da lua, é nessa vibe que eu volto.
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0: Na melhor, 9h31.
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0: Caruaru FM, essa é a sua rádio, voltei agora trazendo as últimas previsões do horóscopo desta sexta-feira. Previsão agora para Sagitário. Você que nasceu entre 22 de novembro a 21 de dezembro, seu raciocínio rápido será o grande destaque no serviço. E você pode aproveitar para lidar com a papelada e trocar informações com os colegas. Mais tarde, resolver assuntos fora do local de trabalho ou até fazer viagem rápida pode ser boas pedidas, Sagitário. Capricórnio, você que nasceu entre 22 de dezembro a 20 de janeiro, respirar novos ares e sair da rotina ajuda a movimentar a cesta e garante um astral mais descontraído nos momentos de lazer, capricorniano. Aquário, você que nasceu entre 21 de janeiro a 18 de fevereiro, a paquera pode surpreender e uma paixão à primeira vista tem tudo para engrenar, mesmo que seja um lance à distância. Um bom papo será sua arma secreta para melhorar o romance aquariano. Peixes, você que nasceu entre 19 de fevereiro a 20 de março, sua intuição fica mais afiada, mas talvez seja melhor ir com calma em alguns momentos para não se desgastar. O corpo pede atenção extra tarde, por isso, não ignore um sintoma estranho pisciano. Chegamos ao final das previsões do horóscopo desta sexta-feira. De volta amanhã com os astros e seu signo, para você que nos acompanha aí pelo E-Show. 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A Suzy Valois volta aí depois do intervalo.
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5: Caruaru FM 9:36.
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6: Bom dia, rádio. Caruaru FM, grande locutora, Sus Valoar. É Luiz de França aqui do Parque 18 de Maio. Por gentileza, passar aí com a banda Os Vitos, um grande sucesso. A todos os ouvintes, um bom final de semana, em nome de Jesus Cristo. E eu quero passar na sua
4: banda.
6: Bom te ver.

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3: Caruaru FM, 9 horas e 45 minutos.
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3: Quero Barulho FM, essa é a sua rádio do Gival Dantas, versão ao vivo de Amor Covarde, indicação do Jonathan, no Maurício de Nassau, curtindo aí o show nesta manhã gostosa aí de sexta-feirona. Pedro Sampaio, Melody, Jet Ski, Tayara Andresa com Fase Ruim, Paralamas do Sucesso, Melodo Marinheiro e o pedido do Jonathan no Maurício de Nassau, Dilcinho e Lauana Prado, Papo Torto, Zé Neto e Cristiano, Pai de Menina. Abriu o bloco aí, os Beatles com Yesterday, indicação do Luiz de França lá no Parque 18 de Maio. Obrigada pelo carinho da audiência. Bom trampo aí, Lula. Vamos pro intervalinho, vem aí na sequência o Caruaru Notícias para você ficar bem informado. Vamos pra manchete. Caruaru abre inscrições para o projeto Trilhas para o Futuro, voltado a adolescentes do município. É na sequência para você.
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3: Em Caruaru, 10 horas.
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0: Divinópolis, atendimento de segunda a sexta-feira, das 8 da manhã às 2 da tarde. Suzy Valoá para o Caruaru Notícias.
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2: Caruaru FM, 10 horas e 4 minutos.
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3: Bom dia, Caruaru FM. Aqui é o Márcio Nastassio Severino Afonso. Quero escutar Fulô de Mandacaru. Estou ligado na Caruaru FM. Sextou, papai.
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3: Carbaro FM, essa é a sua rádio. Você curtiu aí o Dino, só pro meu prazer. E o pedido musical aqui da Monique, no centro da cidade, rolou Fulô de Mandacaru, Quando o Homem Chora. E a indicação aqui foi do Márcio Inácio, lá no Severino Afonso, também ligadinho na nossa programação. Pede sua música pelo nosso WhatsApp, 981551049. Rolou aí Molejo, das antigas, hein? E a canção Cilada, pedido da Emanuela Silva, lá do bairro do Salgado. Toda a galera da Manupe, meu bom dia. Obrigada pelo carinho da audiência. Zé Vaqueiro foi coladinho. E a indicação da Valéria, lá do bairro Divinópolis. Ziane Martins e Sheldon, Eu Penso em Você. Falou também Melanie Martinez com Vou Dance. Pedido da Isabelle, lá no Alto do Moura. A gente vai pro intervalinho até o meio-dia nesse clima, tocando o que você gosta, porque sextou, não é verdade? 981551049, fica à vontade, manda áudio, mensagem de texto, porque aqui você faz a programação.
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3: 10 horas e 32 minutos.
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4: Caruaru FM 10:36.
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1: Caruaru FM, essa é a sua rádio. Aí foi o Diogo Nogueira e o Pupurri, em homenagem aí ao Zeca Pagodinho. Mano, batidão, infelizes para sempre. E a indicação do Felipe aqui no centro da cidade, Armandinho foi desenho de Deus, Túlio Deck, Paulo Miklos, tudo passa. Gustavo Mioto foi DNA. E a indicação da Joelma lá no Santa Rosa, 981551049. Vamos pro intervalinho. Vem o Caruaru Notícias para você ficar bem informado. Violência atinge mais de 50% das mulheres que se relacionam com homens.
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1: 11 horas e 4 minutos.
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2: Caruaru FM, 11 horas e 5 minutos. A violência contra a mulher é um problema social que afeta milhões de pessoas em todo o mundo. Dados de pesquisas apontam que mais de 50% das mulheres que se relacionam com homens já sofreram algum tipo de violência ao longo da vida. Seja física, psicológica, sexual, moral ou patrimonial. Esses números revelam a gravidade da situação e a necessidade de ações efetivas para prevenir e combater esse tipo de agressão. Muitas vítimas enfrentam dificuldades para denunciar os agressores por medo, dependência financeira, vergonha ou receio de represálias. Por isso, é fundamental que a sociedade ofereça apoio, acolhimento e informações sobre os direitos das mulheres, além de incentivar a denúncia e garantir a proteção das vítimas. Suzy Valuá para o Caruaru Notícias.
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3: 11 horas e 10 minutos.
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3: Caruaru FM, essa é a sua rádio. Voltei com o É Show até o meio-dia, com a Suzy Valuati fazendo companhia nas férias da Stephanie Rodrigues. Daqui a pouquinho, ao meio-dia, tem a reprise do Jornal Vanguarda para você que não acompanhou cedinho, às 7 da manhã. E à 1 da tarde tem o programa Dance Comigo com a Sheila Karina. E eu volto com o Som do Brasil depois dela, hein? Mandar um bom dia aqui pro Dioclésio no Maurício de Nassau, Renan Filho no Petrópolis, Cristiane lá no Vassoural, Carol no José Liberato, galera da Maçã Delivery, Felipe, Wesley, Tamires, pediram música, toquei no bloco anterior, a House in the Nebraska. É seu Kirin. Acho que essa eu nunca tinha tocado, hein? Manda beijo aqui também pra Rita de Cássia lá no Alto do Moura, também ligadinha na nossa programação. Mariana tá lá no bairro Universitário. 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E por aqui o pedido musical da Carola do José Liberato, pediu Enzo Rabelo e a gente vai curtir aí depois do Furacão.
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3: 11 horas e 22 minutos.
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1: Quero Barulho FM, essa é a sua rádio. Você curtiu Inimigos da HP? Pense em mim. Versão ficou gostosinha no pagode, né? E quem pediu foi o Renan Filho, lá no Petrópolis. Pediu, curtiu aqui assim. Maneva e MC Ariel com Banco de Areia. Um reguezinho pra relaxar. Biquíni Cavadão foi Eduardo e Mônica. Indicação da Cristiane lá no Vassoural. Wesley Safadão e Anitta. Romance e safadeza. É romance com safadeza. Deixa pra lá. Adele. Oh my God. Enzo Rabelo abriu aí o bloco com Depois do Furacão. E a indicação da Carola do bairro José Liberato. Você tá curtindo o E-Show pela sua 104,9. Vamos pro intervalinho. É rapidinho. E eu volto com mais sucesso. Muito mais músicas na sua programação. Quero Barulho FM, essa é a sua rádio?
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1: 11 horas e 34 minutos.
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9: 11 horas e 38 minutos.
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2: 11 horas e 43 minutos.
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1: Quero Barulho FM, essa é a sua rádio e foi Turma do Pagode. E a surpresa de amor, tivemos Skank, versão ao vivo de Tanto. Quem pediu essa foi a Gilvanete no Maurício de Natal, Ariana Grande e Chris Brown. My Life Be Like, Zezo e Pablo, Muda de Vida. Diego e Vitor Hugo com Moça Pra Casar. Fechando o E-Show desta sexta-feira, 31 de julho de 2026. Quero agradecer o carinho da sua audiência, sua companhia, sua paciência. Amanhã passou voando, muito gostosa. Excelente final de semana aí para todos. Agradecer aqui aos nossos patrocinadores, os nossos apoiadores. 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E boa sorte, hein? Quem sabe domingo não é seu dia. 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Vem aí na sequência a reprise do Jornal Vanguarda, apresentação Wagner Gil, na técnica o Júlio César. Na sequência tem o programa Dance Comigo com a Sheila Karina. E a Suzy Valor volta aí depois do programa Dance Comigo, beleza? Vou pro almoço, relaxada, e volto com a Sheila aqui na técnica, beleza? 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Até daqui a pouquinho.
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12: 12 horas em ponto na capital do forró.
0: Hora certa. 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
3: E está no ar o Jornal Vanguarda comigo, Wagner Gil, com DJ Júlio César. Com minha amiga Deise, com Suzy Valois, está no ar o Jornal Vanguarda. Vamos aos principais destaques do Vanguarda de hoje. Filho Cunha em convenção pode afetar Flávio e poupar Bolsonaro. Desemprego cai para 5,4% no trimestre e atinge mínima histórica. Internacional, guerra contra o Irã desgasta poder militar dos Estados Unidos. Vaias de eliminação colocam Luiz Castro sob pressão no Grêmio. Essas e outras notícias agora no Jornal Vanguarda da Caruaru FM.
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3: Olha, no momento a temperatura em Caruaru é de 18 graus, a mínima foi de 16 e a máxima será de 27 graus. O dia hoje, parcialmente nublado, sem possibilidade de chuva. Amanhã, sábado, mínima de 19, máxima de 25 com chuva. E no domingo dá uma esfriadinha, mínima de 17, máxima de 25 também com chuva.
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0: Vídeo com inteligência artificial em convenção pode afetar Flávio Bolsonaro e poupar o pai, o Jair. Matéria de Norberto Notari.
1: Após a defesa de Jair Bolsonaro informar que ele não autorizou o uso da própria imagem e da voz em vídeo produzido com inteligência artificial, a discussão passa a se concentrar sobre os possíveis reflexos. O conteúdo foi exibido na convenção do PL, que oficializou a candidatura de Flávio Bolsonaro à presidência da República. A resposta foi enviada ao ministro Alexandre de Moraes, relator do processo que gerou a condenação do ex-presidente, após um pedido de esclarecimentos do Supremo Tribunal Federal sobre o material. Para o jurista Pedro Estevam Serrano, a informação prestada tende a afastar uma eventual responsabilização de Bolsonaro, mas concentra a análise na esfera eleitoral.
2: O que nós temos é um problema mais de natureza eleitoral, me parece. A justiça eleitoral vai ter que estabelecer uma decisão nesse caso, porque realmente, veja que a justiça eleitoral não é só judiciário, ela não é só justiça, ela não só resolve casos de conflito, ela também é um órgão regulador das eleições. E a questão do uso da inteligência artificial nas eleições é uma questão nova que demanda regulação constante para evitar que se use abusivamente. Não acho que seja o caso ainda de impedir a candidatura por isso, mas é o caso de estabelecer alguma sanção. Eu acho que nesse momento o impacto cai mais sobre a candidatura do Flávio no campo do direito eleitoral.
1: Em outro ponto, Pedro Estevam Serrano afirma que Jair Bolsonaro não era obrigado a dizer ao STF se tinha conhecimento prévio da produção ou da exibição do vídeo.
2: A meu ver, o presidente Bolsonaro não estava obrigado a responder à questão do ministro Alexandre e perguntou sobre se ele sabia ou não do uso da imagem dele, porque há um princípio constitucional muito importante, um direito constitucional, que diz que ninguém pode ser obrigado a se autoincriminar. Então ele não estava obrigado a responder, mas ele respondeu. E querendo responder, e respondeu, é legítimo. Vale como resposta.
1: Os advogados argumentaram que Jair Bolsonaro não teve contato com o filho, visto que o direito de visita de Flávio ao pai está suspenso por 90 dias. Agência Rádio Web, produção e reportagem, Norberto Notari.
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0: Olha, governo sanciona lei que destina verba para bets ao fundo da PF. Yuri Hudson.
4: O presidente Luiz Inácio Lula da Silva sancionou a lei que destina parte da arrecadação das apostas esportivas de cota fixa, as chamadas bets, ao fundo para aparelhamento e operacionalização das atividades FIM da Polícia Federal, o FUNAPOL. A cerimônia foi realizada no Palácio do Planalto e contou com a presença de ministros e do diretor-geral da Polícia Federal, Andrei Rodrigues. A lei também autoriza um aporte de até 200 milhões de reais do Tesouro Nacional ao FUNAPOL ainda neste ano. Ao comentar a sanção da lei, o diretor da PF, Andrei Rodrigues, afirmou que a medida vai permitir, entre outras ações, o pagamento do auxílio-saúde aos integrantes das polícias da União.
5: Investir naqueles que enfrentam diariamente desafios complexos, muitas vezes em situação de elevado risco e grande desgaste físico e emocional, é investir num Brasil mais justo e próspero. Essa sanção da lei também simboliza o compromisso do Estado brasileiro com seus profissionais de segurança pública e reafirma que as instituições fortes se constroem com pessoas saudáveis, motivadas e reconhecidas. É uma conquista, presidente, que beneficia servidores e familiares e que indiretamente alcança toda a sociedade que conta com o trabalho das polícias federais.
4: Pela nova legislação, o fundo passará a receber de forma escalonada até 3% da arrecadação das bets. O percentual será de 1% em 2026, 2% em 2027, chegando ao teto em 2028. O FUNAPOL também continuará financiando investimentos em infraestrutura, tecnologia, equipamentos e operações da corporação. A nova legislação também permite que o Ministério da Justiça estenda o custeio das despesas com saúde aos servidores da Polícia Rodoviária Federal e da Polícia Penal Federal. Agência Rádio Web, de Brasília, Yuri Hudson.

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1: Hudson volta com uma boa notícia para o governo, né? Porque a arrecadação federal bateu recorde no primeiro semestre. Quem paga a conta é quem paga impostos, né? E o Hudson?
2: A arrecadação de tributos federais bateu novo recorde no primeiro semestre deste ano. De acordo com a Receita Federal, o governo arrecadou R$1,587 bilhões entre janeiro e junho, uma alta real de 6,73% em comparação com o mesmo período do ano anterior. Só em junho, a arrecadação somou R$264 bilhões. Também o maior valor registrado para o mês. Segundo a Receita, parte desse crescimento foi impulsionada por fatores extraordinários. Por exemplo, recolhimento atípico de imposto de renda e contribuição social sobre lucro líquido de empresas, além da tributação sobre a exportação de petróleo. Sem esses fatores, a alta da arrecadação em junho teria sido menor, de 4,38%. O desempenho também foi favorecido pelos juros elevados, que ampliaram a arrecadação sobre aplicações financeiras pelo aumento da atividade do setor de petróleo e pela manutenção do mercado de trabalho aquecido. Apesar desse resultado positivo, a Receita Federal avalia que parte desse crescimento depende de fatores que podem não se repetir no segundo semestre, principalmente as receitas extraordinárias registradas entre janeiro e junho. Os dados também mostram que, enquanto indústria e comércio perderam ritmo, a arrecadação continuou sustentada por setores específicos da economia e também por medidas tributárias adotadas pelo governo federal. Agência Rádio Web, de Brasília, Yuri Hudson.
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1: Essa notícia é boa para a economia, para todos os brasileiros, né? Desemprego caiu e chegou à marca de 5,4% no primeiro trimestre. Essa é a menor mínima histórica desde que esses dados foram registrados. O que significa que mais carteiras assinadas, mais estabilidade no emprego, isso é importante demais. Quem vem com a matéria é Norberto Notari.
3: A taxa de desemprego ficou em 5,4% no trimestre encerrado em junho. É o menor índice para o período em toda a série histórica. As informações são da PNAD Contínua, divulgada nesta quinta pelo Instituto Brasileiro de Geografia e Estatística, IBGE. A queda foi de 0,7 ponto percentual em relação ao trimestre de janeiro a março. Na ocasião, o índice estava em 6,1%. Na comparação com o mesmo período do ano passado, a queda na taxa de desocupação foi de 0,4 ponto percentual, de 5,8% para 5,4%. O economista César Bergo elenca o que pode ter motivado o resultado.
4: Os números da economia mostram que a indústria está crescendo, isso deve estar favorecendo um pouco esse setor. Essa questão relacionada aos movimentos de incentivos ao microempreendedor, à microempresa, à pequena empresa, com relação, sobretudo, a equacionamento das dívidas, né? Isso faz com que o empresário se motive a contratar. Também essa questão do trabalhador autônomo, isso favorece esses números. Não tenha dúvida que a qualidade do emprego ainda consegue ser muito baixa. Mas outro indicador, que é o da renda, vem se mantendo. Então isso indica que as pessoas estão conseguindo postos de trabalho com remuneração acima do que estava.
3: O economista aposta na manutenção dos índices de desemprego neste patamar.
4: A tendência é de que um crescimento na faixa de 2% mantenha esse número. Outro fator importante é com relação às eleições. Existe muita contratação nessa época. Isso deve, de alguma forma, manter esse número de desemprego nesse nível baixo. Agora, não tenha dúvida de que tudo depende do crescimento econômico dos próximos meses, sobretudo a recuperação do setor de serviços. Nesse trimestre último passado, você teve uma melhoria do agronegócio também, que empregou muitas pessoas, mas agora ele entra num período de sazonalidade, né?
3: No trimestre encerrado em junho, o Brasil tinha pouco menos de 6 milhões de pessoas desempregadas. Esse total caiu 10,9% em relação ao trimestre anterior. Na ocasião, mais de 6 milhões e meio de pessoas estavam desempregadas. Na comparação com o mesmo período de 2025, o contingente de desempregados caiu 6,3%. Agência Rádio Web, produção e reportagem, Norberto Notara.
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1: Energia cara afeta a indústria e eleva preços ao consumidor. Valquíria Rios.
5: A energia elétrica está entre os principais insumos para garantir a produção da indústria brasileira. Mas o custo da conta de luz se tornou um desafio para o setor. Para driblar esse problema, as empresas estão buscando alternativas. Pesquisa inédita da Confederação Nacional da Indústria mostra que 41% das indústrias migraram para o mercado livre de energia desde 2024, quando uma mudança nas regras ampliou o acesso a esse modelo de contratação. O gerente de energia da CNI, Roberto Wagner Pereira, explica que a migração pode representar uma economia significativa.
6: Hoje toda a indústria pode ter acesso ao mercado livre. Para se contratar energia no mercado livre, a gente tem duas possibilidades. Uma, a empresa entrar em contato diretamente com o comercializador e verificar com ele quais são as condições, os melhores contratos para o perfil daquela empresa. Agora, para empresas menores, essas empresas podem se associar ao que a gente chama de comercializador varejista. O custo de energia para essas empresas, tanto em relação às comercializadoras como o comercializador varejista, em média são entre 10% e 20% de desconto na tarifa de energia. De qualquer maneira, é vantajoso a gente conseguir a migração para o mercado livre.
5: A pesquisa revela que 73% das empresas que deixaram o mercado tradicional tiveram queda na conta de luz. O especialista Roberto Wagner ressalta que a redução no custo da energia, além de ajudar as empresas, também pode aliviar o peso dos preços para o consumidor.
6: Como exemplo, o pão francês, né? 20% do custo final do pão francês é custo de energia elétrica. 27% do custo final da carne está associado à utilização de energia, né? Então, a gente conseguir diminuir o custo de energia, não só a gente vai pagar menos para a nossa conta, como também o preço dos alimentos, de transporte, de material escolar, também vai diminuir para o consumidor. A energia elétrica no Brasil, ela figura entre uma das mais caras do mundo. O problema é a tarifa final, que ela vem com uma série de outros penduricalhos que deviam estar ligados a políticas públicas do governo e não onerando a tarifa de energia de todos os consumidores.
5: Em um cenário de oscilações no setor elétrico, impulsionado pela alta demanda global e por conflitos geopolíticos, cresce o interesse das empresas pelo mercado livre de energia. A sondagem especial Indústria e Energia 2026 mostra que 63% das grandes indústrias atendidas em alta tensão já compram energia nesse ambiente de contratação. Entre as empresas atendidas em baixa tensão que ainda permanecem no mercado cativo, 37% pretendem migrar para o mercado livre, reforçando a tendência de expansão desse modelo no país. Produção e reportagem, Valquíria Rios.
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1: O intervalo é rapidinho. Na volta tem Vanguarda Entrevista.
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1: Artificial já muda a rotina dos pequenos negócios.
23: A inteligência artificial está cada vez mais presente na rotina dos pequenos negócios brasileiros. Pesquisa realizada pelo Sebrae em parceria com a Fundação Getúlio Vargas e o Google mostra que micro e pequenas empresas utilizam a tecnologia principalmente em ações de marketing e divulgação. Entre os principais benefícios apontados pelos empreendedores está a economia de tempo. O analista de competitividade do Sebrae Nacional, Eduardo Curado, explica que a inteligência artificial deixou de ser uma ferramenta restrita às grandes empresas.
24: Sabe aquele tempo em que a inteligência artificial parecia coisa de filme, ficção científica ou alguma coisa que só as multinacionais bilionárias ou as grandes empresas podiam pagar? Isso aí ficou pro passado. Hoje ela tá no nosso bolso, no celular que a gente usa para trabalhar. Pro pequeno negócio, a inteligência artificial ela funciona como aquele assistente nota mil, assim. Ela te ajuda a organizar ideias, a escrever um texto mais caprichado para vender um produto, a planejar promoções e garantir, por exemplo, que nenhum cliente que mandar mensagem no final de semana fique sem uma resposta.
23: Além de facilitar a divulgação de produtos e serviços, a inteligência artificial também pode ajudar no atendimento aos clientes, na criação de conteúdos e na organização das atividades da empresa. O analista de competitividade do Sebrae Nacional, Eduardo Curado, explica como dar os primeiros passos.
24: Meu primeiro conselho é não tenta fazer tudo de uma vez. Escolha um problema que hoje consome muito o seu tempo. É responder mensagem? É criar ideias de postagem? É organizar as contas? Escolha essa dor. Busque uma ferramenta simples de IA para te ajudar e vá testando aos poucos, sem medo de errar.
23: Segundo o Sebrae, a inteligência artificial deve ser incorporada gradualmente ao negócio, sempre preservando a identidade da empresa e revisando as informações geradas pelas ferramentas. A pesquisa também mostra que, embora a maioria dos empreendedores já conheça a tecnologia, muitos ainda precisam de orientação para aplicá-la no dia a dia da empresa. Produção e reportagem, Virgínia Alves.
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1: Olha aí, no Vanguarda Entrevista eu tenho o prazer de conversar com a advogada doutora Magna Damásio. Ela é especialista em direito bancário e a gente vai falar de um problema que afeta milhões, mais milhões de brasileiros. Mais de um terço da população hoje no Brasil está endividada. Bom dia, doutora Magna Damásio. Um prazer imenso em falar com a senhora aqui no Jornal Vanguarda da Caruaru FM.
2: Bom dia, Wagner. Obrigada pelo espaço.
1: Doutora Magna, hoje em dia muita gente está endividada, né? E boa parte desse endividamento são com bancos, com credoras de cartão de crédito. É um sufoco, né, doutora? Pelo menos a gente tem aí quase 70 milhões de brasileiros com a corda no pescoço.
2: Exatamente, Wagner. Hoje esse número é alarmante, tá? Porque nunca se viu tantos endividados como que estamos vendo nesse ano. E o grande problema agora, né, além desse endividamento, vai ser o acesso ao judiciário para você poder resolver. Quando os bancos emprestam dinheiro para cliente, eles têm que visualizar a capacidade de pagamento deles. Isso não está acontecendo. Então, esse é um dos motivos que está tão alto a inadimplência, tantos endividados aqui no Brasil.
1: Eu trouxe uma matéria agora há pouco aqui, que o número de desemprego nunca foi tão baixo, né? Chegamos a um índice histórico mínimo. As pessoas estão trabalhando, mas a dívida de banco é uma coisa que compromete muito as pessoas, né? E de repente é um valor pequeno, torna-se muito grande, vem esses feirões aí e dificilmente às vezes consegue se resolver, né, doutora?
2: Exato. Os feirões, em alguns casos, é bom, tá? No caso mesmo do Desenrola Brasil, não se adequa a todas as pessoas. Tem regras para você usar. Os feirões é a mesma coisa. Quando você vai em um feirão, Wagner, você admite que aquele valor que você está mostrando, recebendo ali no feirão, é o que você realmente deve. E você não consegue, vamos dizer assim, você não consegue melhorar uma proposta. O banco vem com proposta X, se você aceitar, ok. Se você não aceitar, tudo bem, você vai ficar com o nome sujo ali. Então, é uma imposição do banco sempre você conseguir visualizar se você realmente deve aquilo ali ou não. Não sei se você já prestou atenção que nesses feirões, eles levam também dívidas que já caducaram, passou mais de 5 anos e mesmo assim eles levam para o feirão. Por quê? Porque é uma maneira de retornar o valor para eles.
1: Certo, mas essa dívida, por exemplo, quando ela passa de 5 anos, ela deixa de existir, ela vai para um arquivo morto, um dia a pessoa tem que pagar aquela dívida. Me explica aí, doutora.
2: Ela não deixa de existir. Para o banco, se você quiser fazer um pagamento para poder ter crédito naquela instituição financeira, é sim viável você pagar aqueles valores e aí entrar em negociação. Não é qualquer valor. É um valor negociado para você poder voltar a ter crédito naquele banco, tá? Mas se essa dívida, e aí fica a dica, tá? Se essa dívida for para o Serasa por mais de 5 anos e você receber as notificações daquelas empresas que se dizem comprar dívidas, como, vou te dar um exemplo das mais populares, Recovery, Ipanema, Ativos. Quando você abre o Serasa, eu recebo muitas informações aqui de clientes. Quando eles abrem o Serasa, aí tem essas empresas cobrando. O que é que eu digo? Que procure o banco no qual ele está devendo e faça a negociação no banco. Porque aquelas dívidas que caducam e vai para o Serasa para você pagar através dessas terceirizadas, muitas vezes você paga, mas no banco aquela dívida continua em aberto. Não existe ali perdão de dívida, tá? Ela não é cobrada mais pelo banco. Mas se você quiser ter aí acesso ao crédito naquele banco, aí sim você vai fazer a negociação direto com ele. Eu não aconselho ninguém fazer pelo Serasa, porque já teve casos.
1: Eu estava me preparando, doutora, para a entrevista da gente hoje, tentando fazer um recorte, né, de como esse brasileiro se endivida, né? A maioria deles é entre 41 e 60 anos, né, o que representa 35,7% desse total aí, né? Depois vem a sequência de 26 a 40 com 33% e acima de 60, 20%. Os jovens de entre 18 e 25 anos estão na menor fatia, apenas 11%. Parece que o jovem está pensando mais antes de se endividar, né, doutora? Ou é o medo mesmo de perder o crédito logo no começo da vida?
2: É, Wagner, eu não digo que ele está pensando mais. O que é que está acontecendo? O crédito não está sendo concedido de forma que é concedido para certas idades. Tá? Quem tem uma idade mais avançada, teoricamente para o banco, ele já teve outro tipo de crédito, ele já tem como se sustentar, como pagar. Então, o crédito oferecido, ofertado hoje pelos bancos, pelo mercado, para o jovem, é muito menor do que para mim, para você, que já tem uma longa estrada de trabalho. Tá? Então, esse é um dos motivos. Crédito ofertado de forma irresponsável. O jovem hoje não tem uma bagagem, né, de vida, não tem uma bagagem financeira de compra de imóvel ou de ter tido cartões ou de ter tido outro tipo de aquisição através de banco. Então, a oferta dele existe realmente, como você disse, existe endividamento para aquela faixa etária, mas é muito pequena. Uma coisa que falta não só para os jovens, mas para todos os adultos, é a educação financeira, que nós nunca tivemos e a maioria está tendo que aprender e colocar tudo na ponta do lápis, como se fosse criança, né? Aprendendo agora e vendo realmente o que foi que aconteceu com a sua vida financeira.
1: É, eu, quando eu comecei a entrevista, eu falei mais de 70 milhões de brasileiros endividados, mas na verdade são 83 milhões e 500 mil negativados. O mês de maio, agora, último, se tornou o maior número de inadimplentes em toda a série histórica, após 17 meses consecutivos de alta. Lamentável. Aí, doutora, vamos para a solução. Aí, estou com meu nome no Serasa, acho que a dívida é injusta. Ou a pessoa tem uma empresa e está super endividada, doutora. Como o escritório, como o da senhora, pode ajudar na negociação, na retirada de juros, por exemplo?
2: Certo. Eu vou te dar o exemplo tanto da pessoa física quanto da pessoa jurídica. Hoje eu tenho aqui no escritório não só seletistas, como também servidores públicos. Hoje, para ambos, estão ofertando crédito consignados, tá? Então, quando o seletista pega um empréstimo consignado, ele dá como garantia o FGTS. Já o servidor público, ele dá o salário. Então, o que é que acontece? Quando eles têm muitos empréstimos, o que é que nós fazemos aqui? Nós entramos com uma ação, tá, de superendividamento. E essa ação, nós vamos verificar todos os credores de produtos bancários que esse cliente tem. Vamos juntar todos eles, vamos verificar qual foi a margem excedida que os bancos cometeram. Por quê? Porque é um dever do banco verificar se você pode ou não receber aquele tipo de valor, aquele tipo de crédito. Então, eles oferecem crédito de forma irresponsável. Então, o que é que o escritório faz? Revê a margem, revisa todos esses contratos para ver se não há abusividade de cláusulas, tá? Que geralmente Wagner tem. E não é de uma instituição nem de outra, tá? São várias instituições aplicando a mesma coisa. Então, a gente revê esses contratos e apresenta um plano de pagamento, que é isso que a lei do superendividamento diz, que você pode reunir todos os credores e ofertar um plano de pagamento em até 60 meses, tá? Já para a pessoa que tem CNPJ ou é do agronegócio, o agronegócio, ele tem especificidade, mas as empresas, a gente faz também a revisional desses contratos e dentro dessa revisional a gente vai tratando a dívida. Por quê? Porque existem ali janelas para que a gente possa ofertar a quitação daquele contrato. Então, o que é que a gente faz com o cliente, pessoa jurídica aqui? Nós orientamos, avaliamos os contratos e vamos guardando dinheiro para fazer a quitação nos momentos corretos, tá? Porque existe janela. Para o agronegócio, como você colocou aqui, mais de 80% da população, isso afetou o agronegócio. E quando o agronegócio é afetado, todos nós em cadeia somos afetados também. Então, tem muita gente do agro devendo, tá? Existe plano separado, que é alongamento de dívida rural, que pode ser aplicado e tem regras para ser aplicado. Ou seja, para cada esfera de pessoas que está endividada, existe uma saída. E o escritório trabalha justamente para isso. Trabalhamos com os endividados, sejam eles pessoas físicas, jurídicas ou que estão no agronegócio.
1: Onde fica o escritório, doutora Magna?
2: Hoje estamos localizados aqui em Boa Viagem, tá? Aqui em Recife. Porém, nós atendemos no país inteiro. Essa foi a grande chance que a pandemia nos trouxe. Não estamos limitados a trabalhar só na capital. Nós conseguimos trabalhar no país inteiro de forma virtual.
1: Entendi. Doutora, tem uma pergunta aqui da Maria de Fátima. Ela diz, me sinto desconfiada quando vejo que tem uma dívida de cartão muito alta e na sequência o banco faz uma promoção por 10% do valor, até menos. Isso é verdade, posso acreditar? Maria de Fátima, do bairro Petrópolis, aqui em Caruaru.
2: Oi, Maria de Fátima, bom dia. Quando o banco traz um valor exorbitante de dívida, consequentemente depois ele te traz uma proposta. Por quê? Porque existem janelas para ele negociar. Então, ele primeiro, o que, que o banco faz? Isso é uma estratégia, tá, Wagner? Uhum. Ele te traz o valor total. No caso dela, é cartão de crédito. Existe regra para cobrança e valores ali que o banco pode aplicar para cartão de crédito. Se você deve hoje 10 mil reais de cartão de crédito, o banco só pode te cobrar o dobro. Fica a dica para quem está devendo cartão de crédito. Passou daquele prazo, ele só pode cobrar até o dobro. Então, quando ele vai fazer uma negociação, ele vai triplicar, quadruplicar esse valor para te dar um valor de desconto e dizer que é 10%. Isso daí é só estratégia.
1: O Pedro Henrique, de Santa Cruz do Capibaribe, olha que bacana, dia de Sulanca aí, e o pessoal ligado na gente, doutor. Ele pergunta qual a diferença da taxa de juros de cartão de crédito e quando você atrasa. São as mesmas?
2: Sim, são. Quando você faz a adesão do contrato do cartão de crédito, aquela adesão ali, o banco ele coloca ali vários tipos de regra. Uma das regras é o meu juros é de, digamos assim, 15% ao mês. E quando eles aplicam ali, ele aplica juros, multa, né? E também correção monetária. Isso está tudo escrito no contrato. Então, Pedro, infelizmente, quando nós contratamos ali um cartão de crédito, nós temos que seguir a regra do banco. E se eu quiser reclamar, porque muita gente pergunta, né? E se eu quiser reclamar sobre esses juros? Os juros, olha que coisa ruim de dizer, Wagner. Os juros, infelizmente, o banco pode aplicar qualquer valor de juros, porque não existe uma regra para aplicação de juros. O Banco do Brasil pode aplicar 100% de juros, o Santander 200%. Você que quer ficar com aquele cartão, você tem que se submeter. Então, olha que coisa ruim. Então, por isso que a gente entra com essas revisionais. Quando há um valor exorbitante de cobrança, a gente consegue rever esse contrato por causa dessas cláusulas que são feitas de forma abusiva. Porque o cartão, quando você vai aderir ali, é um contrato de adesão. Você não tem como negociar aquele contrato. É diferente de quando você pega um empréstimo, que ali você pode negociar, sim.
1: Quando o imóvel ele é executado numa cobrança, há chances de reversão dessa cobrança? A pergunta é da Natália Gomes, aqui de Caruaru.
2: Oi, Natália, bom dia. Olha só, imóvel financiado, quando vai para leilão, a primeira coisa que o banco deve fazer é te dar a possibilidade de comprar no leilão. Ele tem que te notificar antes. Eu tô com um caso exatamente assim aqui, tá, Wagner? Então, o banco, eu não posso dizer o nome dele, mas o banco deixou de ofertar ali essa possibilidade de compra para o cliente. Deixou de ofertar? Então já começou errado. A gente tem como suspender esse leilão. Que tem como suspender, tá? Porque a regra de banco, na hora que você vai executar, é ofertar aquela pessoa que está devendo. Se ela foi notificada para fazer a oferta antes do leilão e não se manifestou, ela perde a chance. Mas se o banco não notificou antecipadamente, aí quem quebrou a regra foi o banco. E como é que a gente faz para ver isso? Através de ação. E nós chamamos aí o Banco Central para fiscalizar. Por quê? Banco não tem medo de justiça. Banco tem medo de fiscalização do Banco Central, porque ele pode levar multa.
1: Entendi, doutora. O José Venâncio pergunta, aqui de Caruaru também, como identificar cobranças abusivas e taxas excessivas em empréstimos ou em cobranças de dívidas de cartão?
2: Vamos lá. Lembra que eu falei... Bom dia para ele. Oi, José Venâncio, bom dia para você. Olha só, como eu falei anteriormente, o banco ele não tem uma regra para aplicação de juros. O que é que a gente vê nesses contratos? A gente verifica se há cláusulas ali abusivas. Se houver cláusulas abusivas, se ele comprometeu ali que é regra, tá? Que ele só pode dobrar em 100% ali o valor que você deve, aí sim a gente pode ajuizar uma ação, porque ele, de forma ilegal, está cobrando o que a lei diz que não pode cobrar. Então a gente precisa ajuizar a ação, verificar as cláusulas desse contrato. Eu nunca falo que o juros é abusivo, tá? Eu falo que ele descumpriu regra, o banco descumpriu regra, né? Ofertou crédito de forma irresponsável, porque não deixa de ser, tá, Wagner, porque antes de você ofertar um valor de crédito, você tem que saber se a pessoa tem capacidade de pagamento ou não. E o banco tem esse acesso. O consumidor é que não tem. Então, ele é a parte vulnerável. O banco, quando você faz um contrato de cartão de crédito para ir, para ficar usando o cartão de crédito dele, você adere sem fazer nenhum questionamento. Então, ele pode te cobrar ali, como eu havia falado anteriormente, 200% ao ano ou 25% ao mês. E você não pode reclamar. Você pode rever o contrato. Rever no judiciário, você pode rever o contrato. Ver quais são as ilegalidades daquele contrato e reverter ao seu favor essas irregularidades. Mas, infelizmente, todo cartão de crédito é contrato de adesão. Se você quiser usar o cartão, você tem que seguir aqueles termos.
1: Certo. Doutora, outra pergunta aqui do Ricardo Leite, da cidade de Bezerros. Existe a possibilidade de perda de um veículo após pagamento de 90% do empréstimo, com 10% de dívida, a pessoa está perguntando se pode perder esse bem.
2: Infelizmente, sim. Por quê? Porque quando você deixa de pagar ali a prestação, os bancos eles fazem a ação de busca e apreensão, mesmo você tendo pago ali aquela quantidade de parcelas expressivas. O que é que se faz nesse caso? Quando o banco entra com a ação, nós conseguimos ali fazer uma contestação, né, falar, responder ao banco que se pagou 90% do valor do veículo e quer fazer a quitação, aí a gente propõe ali a quitação dentro do processo para poder encerrar. Mas acontece, tá? Acontece mesmo. Outra coisa, quem financiou o carro nos últimos anos, que antes, Wagner, as pessoas, quando ficavam devendo carro, eles escondiam o carro e o banco não achava. Agora não, todo carro que sai, ele sai com rastreador. Ou seja, você querendo ou não, ele vai achar o carro. Então, se você está passando por esse tipo de situação, está com busca e apreensão no seu carro, procure um profissional hoje para fazer essa tratativa no judiciário e fazer o pagamento, fazer um acordo para não perder o bem. O banco ele está realmente pegando os bens de volta.
1: Certo. Doutora, muitas vezes a gente vê anúncios, né, de advogados, placas, que não pode, né, segundo a OAB, e pelo que meu entendimento também, tipo assim, Tá pagando caro demais na parcela do seu carro, reduzimos o valor da parcela do seu carro. Isso existe depois de um contrato pronto, já firmado, assinado? Ou é alguém tentando enganar quem já tá ali com problema ou com parcela mais cara de um bem que possa ter adquirido?
2: Wagner, é o seguinte, tem muitos colegas que fazem esse tipo de ação. O que que a OAB permite?
1: Como é o nome dessa ação, doutora?
2: A gente fala de revisão de contrato. É revisão. É revisão, tá? Essa ação é o seguinte. Cliente, ele compra o veículo. Depois da segunda parcela, eles começam a receber essas ligações de alguns escritórios. Essas ligações são ilegais? Se o cliente não for procurar um escritório, essas ligações são ilegais. É a primeira coisa que vocês têm que observar. A segunda coisa, quando eles dizem que vão reduzir ali a parcela, e aí fica a dica, existe a possibilidade de redução. Isso não é uma regra. Por quê? Porque existem contratos ali que há cláusulas que devem ser revistas. Porque você não consegue ali fazer uma tratativa direta com o banco. Olha, não gostei desse contrato, vamos mudar, o juros está muito alto. Você não consegue negociar com o banco um contrato. Você adere àquele contrato. Por isso que a gente consegue fazer as revisões. Então, se alguém, se vocês verem uma propaganda ali, nós baixamos os juros do seu contrato de veículo. Pode acontecer de baixar? Pode sim. Agora, você não consegue mais financiar veículo pelaquela instituição financeira. Isso ninguém conta.
1: Certo. Fica como se fosse marcado, né? Você Exatamente. Fez um acordo e depois entrou com ação para tentar descumprir aquele acordo ou de alguma forma se beneficiar, né?
2: Isso. Você revisar o contrato, Wagner, é um direito seu. Porque esse contrato é feito unilateralmente. Você não tem acesso à negociação a ele. O contrato ali entregue, se você quiser o carro, você tem que ter essas condições aqui que eu vou te dar. É isso ou você não tem o carro? É isso que está acontecendo hoje. Mas isso não quer dizer que você possa rever ali o contrato. Você pode rever sim. Ver se houve ali alguma abusividade, se houve ali algum tipo de venda casada, que às vezes há, tá? Então é por isso que a gente faz a revisão do contrato. Mas na hora que você reduz juros, parcela, amortiza ali alguma coisa por causa de cláusulas indevidas com aquela instituição financeira, você não consegue mais financiar veículo. Você vai passando de instituição em instituição à medida que você vai adquirindo o carro e depois você não consegue mais financiar carro. Banco nenhum vai financiar se você tiver um histórico.
1: Entendi, entendi. Doutora, queria agradecer demais sua participação aqui no Jornal Vanguarda da Caruaru FM. Se a senhora pudesse deixar os contatos de zap do escritório para que o ouvinte da Caruaru FM possa entrar em contato, a gente fica agradecido. Doutora Magna Damasio.
2: Obrigada. Eu vou deixar aqui. Posso falar o
1: Pode
2: número?
1: Pode sim, fica à vontade.
2: Do DDD81 aqui em Pernambuco. O número é o 97104-3729.
1: Certo, esse repetindo, 819-7104-3729.
2: Isso, esse é o telefone do escritório. Eu tenho uma equipe que atende as pessoas. E quem quiser também seguir aí no Instagram é @magnadamasio com Z. Então, estou sempre dando dicas ali de como sair desse tipo de endividamento e trazendo outras dicas também para o consumidor.
1: Tá ok, doutora. Obrigado, Deus abençoe. Um beijo para a senhora e bom final de semana.
2: Obrigada a todos. Bom dia. Obrigada pelo espaço, Wagner. Bom dia e bom fim de semana. Até mais.
1: Valeu.
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1: Olha, vaias e eliminação colocam Luiz Castro sob pressão no Grêmio. O Grêmio foi eliminado ontem pela Sula, jogando em casa, duas derrotas para o Bolívar. mas eu vou trazer uma matéria que tem preocupado bastante o futebol brasileiro, que foi ontem a contusão de Yuri Alberto no jogo do Corinthians ontem contra o Atlético Paranaense. Foi um jogo feio, um 0-0 de doer a vista. E ficou marcado por essa contusão aí de Yuri Alberto e de outro jogador do Corinthians que teve uma torção no joelho, outra coisa horrível também, pior só o jogo. A matéria de Daniela Espera.
3: O Atlético Paranaense desperdiçou a chance de assumir a vice-liderança do Brasileirão depois de empatar com o Corinthians na Neoquímica Arena em São Paulo por 0-0. O Furacão ultrapassaria o Flamengo em caso de vitória. O Timão optou por poupar alguns jogadores titulares, pensando nas oitavas de final da Copa do Brasil, que serão iniciadas no fim de semana. Apesar disso, o atacante Yuri Alberto sentiu uma lesão muscular e deve desfalcar o time por um longo período. O técnico Fernando Diniz lamentou ter perdido um dos seus principais jogadores.
4: É um jogador dos mais importantes do nosso time, tanto no aspecto defensivo para começar a pressão, que é um jogador muito forte, muito rápido, e no aspecto tático ofensivo, que é um cara que ataca espaço, que está toda hora na área, que incomoda os zagueiros, que joga também se associando com os demais jogadores pela sua mobilidade. Então é um desfalque que de fato preocupa e a gente vai tentar achar a melhor solução para domingo.
3: Já o Cruzeiro se recuperou da derrota para o Botafogo com uma vitória diante do Coritiba no Couto Pereira por 1-0. O gol da Raposa foi marcado pelo meia Matheus Pereira. Com informações do Brasileirão, Daniela Esperon.
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1: Chegamos ao final de mais uma edição, hoje sexta é especial. Se você já está na reprise, daqui a pouquinho tem Deja Dantas com mensagem para você, Sheila Karina com Dança Comigo e na sequência Suzy Valoar com Som do Brasil. E eu deixo você com a música que é a cara do E-Show. Diego e Vitor Hugo com participação de Bruno e Marrone, Faca, Sextou, dá pra tomar uma, simbora! Diego e Vitor Hugo.

0: Obrigado, Diego, Vitor Hugo.
1: Obrigado, Bruno Marrone, por aceitar o convite de cantar essa moda linda com a gente.
2: Alô, menino, sucesso pra vocês.
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5: A vida é feita de superações. A cada segundo você traça o seu destino. Nunca torne difícil aquilo que você pode fazer, mesmo através do sofrimento. O que para você parece impossível, coloque nas mãos de Deus e Ele enviará aquele que pode lhe ajudar a entender que para Ele o impossível não existe. Quanto mais o tempo passa, mais percebemos que devemos aproveitar cada minuto dos momentos que não voltam mais. De nada vale querer acelerar a cura de nossos ferimentos. Tudo caminha seguindo as regras do tempo. Quem nos cura de verdade não é a pressa, mas a paciência. Não podemos de jeito nenhum deixar de acreditar que Deus está cuidando de nós, nem deixar de ter fé, mesmo quando tudo parece estar contra nós. As lágrimas me ensinaram o valor de um sorriso. As lutas me ensinaram o valor da vitória e as derrotas me ensinaram a ser humilde e não um perdedor. Uma lágrima não é motivo para outra lágrima. Uma dor não é motivo para outra dor. Só o sorriso, o amor e a alegria de viver devemos guardar dentro de nós. O resto é mais que perda de tempo, é perda de vida. A felicidade faz você ser doce. A dor faz você ser humilde. A luta faz você ser forte. O sucesso faz você brilhar. Mas somente Deus faz você prosseguir até mesmo diante da dor. Quando estiver em crise, não se perturbe. Siga em frente. Queixas, gritos e mágoas são golpes contra você mesmo. O tempo nos ensina o valor da espera e Deus nos ensina o valor da fé. Muita paz, muita luz.
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0: Na capital do forró, 1h02.
1: Hora certa. 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

0: E também na música e no teatro, né? E tem a cultura popular como seu ponto de referência. E ele gravou um EP ao vivo no Alto do Moura em 2019. Esse EP já
1: Há um
0: está
1: tempão,
0: há um
1: né?
0: tempão, né? 2019. Desde então você vem nessa estrada da música. Então vamos chamá-lo, porque ele é a pessoa que tem toda a propriedade para se apresentar e contar um pouco sobre a sua história. Boa tarde, Drico.
1: Muito boa tarde, gente linda da Caruaru FM. Muito boa tarde, Sheila. É um prazer imenso estar sempre voltando. Como eu estava te falando já nos bastidores, a imprensa caruaruense, ela é importantíssima, né, no trabalho da gente, porque não há o que a gente faça se a gente não tiver para onde espalhar e por onde dizer as coisas. E é muito bom voltar aqui para falar sobre esse disco, né, sobre esse álbum que está sendo gestado aí desde 2023. Mas como tu já trouxe o EP anterior, que foi aquela primeira experimentação, né, o EP gravado ao vivo no Alto do Moura, na Comedoria Mulheres de Fibra, foi onde pela primeira vez, né, a partir de experimentações de palco no Vem Cantar Forró da TV Asa Branca, quando eu fui finalista, eu já coloquei uma canção minha autoral. E aí eu percebi o retorno muito rápido do público de Caruaru, porque eu saí de nenhum show no mês de maio de 2018, por exemplo, para 20 shows no mês de junho em 2018. Ou seja,
0: Uau.
1: eu, a partir dessa experimentação, por isso que eu considero tanto dizer que esse espaço dos reality shows, dos concursos, dos festivais
0: Festivais de
1: de
0: música.
1: música, de canto, que a gente vai se experimentando. Tem muita gente que acha, ah, é uma coisa muito pequena, não vou, ah, não é pra mim. E cada um sabe o que é pra si, de fato. Mas pra mim foi importantíssimo entender que em 2018, Sheila, eu chego na final de um programa e num programa regional, né, como é a abrangência dessa TV local. E a gente percebe que num mês eu não tinha nenhum show, no outro mês eu tinha 20.
0: Olha aí.
1: 20 shows. Aí eu pensei, eu acho que eu sirvo para alguma coisa, eu acho que vai dar certo. E aí, em 2019, eu gravo e lanço esse trabalho no Alto do Moura com três canções autorais: Cadê Isabela, Reflorescer de uma forma ainda voz, violão e sanfona, uma coisa mais embrionária, e Nosso Futuro. E ainda me coube fazer a Palo Seco de Belchior numa releitura mais meio blues, meio jazz e tal.
0: Sim.
1: E aí, esse disco, esse EP, né, no caso, esse primeiro trabalho ao vivo, ele me trouxe muitos frutos bonitos, assim, de participar do Festival de Música Autoral, de ganhar em primeiro lugar, de receber um dinheirinho para poder pagar os custos, por exemplo, da produção do CD impresso
0: Impresso
1: mesmo, aquela coisa com capinha,
0: encarte e tudo
1: encarte,
0: mais.
1: tudo. Porque na época, né, 2018, 2019, a gente ainda tinha editais e festivais que precisavam que a gente comprovasse a publicação dos nossos trabalhos. O digital ainda não tinha essa força, já
0: Sim,
1: existia,
0: sim, sim.
1: mas não tinha essa força. E aí a
0: Legal.
1: gente fez uma tiragem de 2.000, que eu ainda tenho algumas relíquias na minha casa. Eu tatuei ele no meu braço.
0: Ah, que
1: Então,
0: lindo.
1: ali foi o pontapé inicial, como você falou, né? E o Alto do Moura, na verdade, Caruaru é esse berço que eu chego e ele, menina, né, me abraça, me acolhe. E eu vou começando a perceber que a cidade me abraça e eu vou devolvendo tudo isso com muito amor de volta, sabe? E aí eu fiquei esse tempo todo sem gravar nada, né? De 2018, né? Aí 19, 20, 21, 22. Aí 23 vem a primeira experimentação de teatro, né? Aí se tu quiser, eu vou sair contando tudo.
0: Ai, pode contar, claro. A gente tá curioso aí para ver essa tua trajetória, conhecer um pouquinho mais desse artista. É tão importante, né, a gente ter contato. Por isso que eu abrindo parênteses para tua fala,
1: Pode ficar à vontade.
0: eu acho super importante os festivais de música. Eu trouxe, acho que foi Valdemar Neto aqui
1: Sim,
0: e falou.
1: produtor musical desse disco.
0: Tá vendo? Que coisa linda. Então, porque é uma classe que está um se ajudando, né? Um ajudando o outro.
1: Sim.
0: E são pessoas que vocês aproveitam esses festivais de música para se fazer conhecer, conhecer o seu trabalho,
1: Exatamente.
0: criar conexões com outros artistas, né? Ah, os famosos featings, né? Featuring que
1: Exatamente,
0: acontece
1: as
0: entre as
1: colaborações, né?
0: colaborações,
1: Os feats,
0: não
1: né?
0: é?
1: Essas participações. Pois é, então, em 2023, essa história é, sobretudo, muito bonita. Em 2023, na verdade, finalzinho de 2022, eu já tinha

0: esse espetáculo pronto. E aí eu ficava naquela, sendo muito honesto contigo, naquela preocupação de, meu Deus, eu só faço o barzinho, o cover. Eu sei que eu sou muito bom no sentido assim, de sentir orgulho de mim, do que eu faço. É, na noite caruaruense, nos bares caruaruenses, nos restaurantes caruaruenses, as pessoas que vão me ouvir, elas sempre voltam para dizer assim, como eu me emocionei com a sua interpretação de Cazuza, como eu me emocionei com a sua interpretação de Betânia, de Gal. E é, só que existe a necessidade já muito antiga e já existia de dizer a minha própria palavra sem estar apoiado na palavra de ninguém. Uhum. E o que é que eu quero dizer com isso? É, de que canções sejam inéditas na minha voz, embora sejam também de outros compositores que me ajudaram a construir esse disco. E aí, no final de 2022, eu já com o espetáculo pronto, em PDF, assim, apresentei para algumas pessoas aqui da cidade, do teatro, da música, recebi alguns nãos, assim, ah, você não tá pronto, você tá muito verde ainda para ir pro teatro, você tá muito verde para isso 2022 para 2023, eu acho que você ainda tá um pouco perdido. E aí eu chego em Riá, maravilhosa Riá,
1: maravilhosa.
0: Que Riá, quando olha pro meu espetáculo, vê a minha narrativa, as minhas canções, que ainda iam se redesenhar, né, no processo a gente vai tirando algumas, colocando outras. E aí Ria disse, amigo, tá pronto, só vá em frente, marque sua data no Sesc e faça. Ela disse exatamente isso. E eu me lembro que isso foi exatamente encerrando o São João de Caruaru de 2023 que ela disse isso. Uhum. E aí foi um ano tão aquecido para a cultura caruaruense, 2023, que quando eu pesquisei data no Sesc, só existia um encaixe... Dia 25 de agosto de 2023. Ou seja, de 1º de julho, ali encerrando São João de Caruaru, até 25 de agosto, era menos de 2 meses. Para eu preparar um espetáculo, colocar na rua. Aí sabe o que foi que Ria disse? Procura Valdemar uhum. Neto. E que Val vai te ajudar com a parte musical. Ele vai fazer um trabalho lindo contigo. E aí, procurei Valdemar Neto. Inclusive, após um show que ele tinha feito, se eu não estou enganado, com Vitória do Pif nesse dia, era um dos últimos shows ali do São João. E aí eu procurei Val e disse, Val, olha só, eu tô com esse espetáculo aqui. O que é que tu acha de fazer? A gente já tocava num projeto de samba. Uhum. E aí, ó, o que é que tu acha? Eu tô querendo correr campo, porque eu já tenho meu território no samba, eu já tenho meu território na cultura popular, no próprio barzinho, nessa interpretação. Eu quero agora correr outro território, que é o território do autoral, da minha cara tapa, da minha identidade. Uhum. Val disse, vamos estabelecer junto um cronograma e vamos começar a fazer essa seleção de canções. Começamos a nos encontrar, ele viu as canções que eu já tinha, ele ouviu as canções que eu já tinha. A gente foi redesenhando essas canções a partir de canções que eu já gostava, de Marcelo Quinares. E aí Val me apresentou algumas canções de Everson Melo, que me presenteou com Aquarela, de Gael Villanova, que me presenteou com Era Pra Ser. E engraçado que...
1: Dois poetas aqui,
0: exato,
1: né?
0: Não me deram, por exemplo, não foi me dado opções, até porque quando a canção chegou, parecia que já era tão
1: que
0: minha...
1: Que estavam prontas, já.
0: Que já era minha, cara. Que eu não precisava escolher, que tipo, eu não precisava nem senti-las. Quando eu ouvi o áudio de Gael cantando, de Everson cantando, eu disse, gente, são pra mim essas canções. E aí, nesse disco... Na verdade, ali a gente tava preparando um show para experimentar o público de Caruaru.
1: Uhum.
0: E aí, totalmente independente, cobrando ingresso no Sesc, passando perrengue, buscando patrocinador, vendo gente ali que pudesse apoiar, em 2023 fizemos um espetáculo que foi o primeiro espetáculo de música de Caruaru que a gente se utilizou de projeção mapeada, de telão, realmente mapeando todo o palco. E com efeito até um pouco 3D a partir de algumas cenografias em tule, né?
1: Ai, que legal.
0: E eu tenho esse registro de show que virou meu álbum visual. E o que eu posso te dizer, quem fez inclusive esses visuais foi Dani Mello com Bianca Carvalho na parte de identidade mesmo, visual. Uhum. Mas quem animou tudo isso foi Brígida, né, que é Brisa Lima, e Felipe Correia, que ficou na projeção mesmo, mapeada. Porque ele hoje é um dos grandes, né, faz trabalhos para João Gomes, Coco Trupé de Arco Verde, Almério. Então, assim, Coco Raízes de Arco Verde, Almério... ele faz essas projeções. Então ele é um dos nossos, que também é um gigante na parte de visuais.
1: Uhum.
0: Por exemplo, quero um visual de telão de tirar o fôlego. Vou chamar Felipe Correia, que é um vizinho nosso aqui, e a gente vai fazer um trabalho autoral incrível.
1: Perfeito.
0: Baseado no seu espetáculo. Então, assim, ele só faz espetáculo de música? Não. Se Sinara quiser, tá Felipe Correia dizendo, eu preparo telões autorais pra você a partir do espetáculo que você quer. E sobretudo, por exemplo, que interajam com a dança, que a bailarina faça assim e sai uma faísca no telão pra ela. E eu tô dizendo isso, é um merchan que eu faço com muito assim, carinho, porque eu tenho orgulho dos nossos produtores. Eu tenho orgulho das pessoas que são talentosas de Caruaru,
1: uhum,
0: e que não é porque fez trabalho pra João Gomes que não faz trabalho pra gente, sabe?
1: Sim.
0: Então eu tenho muito orgulho de Felipe Correia, ele sabe disso. E aí, nessa experimentação, Caruaru ficou um tempo falando sobre esse espetáculo. Eu era parado na rua pra dizer assim, olha que espetáculo foi aquele, eu não pude ir, mas eu vi na internet, meu Deus. E todo mundo ficou assim, poxa, que trabalho. E eu, que não tinha feito nunca na vida uma experimentação totalmente autoral, eu disse, poxa, eu acho que eu consigo dar outros passos. Entendeu?
1: Que massa.
0: E aí foi assim que surgiu o disco, né? A gente percebendo que essas canções podiam virar gravações, e aí é onde eu toco no processo, Sheila, de editais, né? Os editais de fomento à cultura
1: são muito importantes, né?
0: São importantíssimos para quando a gente não tem, enquanto produtores independentes, né? A gente não tem a possibilidade de financiar esses sonhos. Aí vem a Lei Paulo Gustavo, a própria PNAB agora, a Lei Aldir Blanc, né? Que se tornou a PNAB. E aí foi possível... a partir da Lei Paulo Gustavo, produzir os visuais e, sim, iniciar as gravações desse disco. E aí o disco em si, ele não é via o próprio edital, mas eles se confundem, porque parte do edital foi para esse disco, mas também eu precisei de me utilizar de recurso próprio, recurso de colegas, angariar fundos,
1: uhum,
0: amigos que têm empresas que me deram um pedacinho de dinheiro e disseram, toma aqui, realize isso aqui. E também a generosidade da equipe, né? Porque,
1: sim,
0: eu tive músicos, músicos e produtores e pessoas muito generosas comigo para realizar. Como, por exemplo, a gente sabe que a produção de um disco de 10 faixas demanda muito tempo e também muita grana.
1: Uhum.
0: E eles foram muito generosos comigo em cobrar, assim, tão amigavelmente, generosamente, a partir do orçamento que se tinha.
1: Sim.
0: Então, eu não vou estar aqui agora celebrando, porque hoje é o dia que esse disco vai pra rua, de fato. Mas celebrar e dizer essas coisas aqui é também celebrar a generosidade de cada um que fez parte. Porque eu sei,
1: maravilha,
0: que o que foi de cachê, de pagamento para essas pessoas, foram cachês afetivos, né? Foram aquilo que a gente conseguia e a galera tava junto produzindo. E é
1: que
0: isso.
1: Que lindo, né? Você abraçar realmente aquele sonho, pegar na mão do outro.
0: Exatamente.
1: E vamos embora.
0: Vamos embora, tá com pouco dinheiro, vamos com pouco dinheiro mesmo. Entendeu?
1: Isso é que é gostoso, assim, né? A gente sabe que a arte, ela une pessoas, né?
0: Sim.
1: Assim, ela junta essas pessoas que querem fazer uma produção massa, assim. Então, isso é muito gostoso, porque você consegue identificar pessoas que têm uma entrega para além do retorno financeiro, né?
0: Exatamente.
1: A gente sabe, todo artista, como qualquer pessoa...
0: Precisa, né?
1: Precisa desse retorno financeiro, porque é a profissão.
0: Sim.
1: Né? A gente precisa que as pessoas entendam que o cantor, o bailarino, o ator, o produtor, eles escolheram isso como profissão. É a profissão, é o que banca as contas, né?
0: Exatamente.
1: Então, só que a gente se entrega de uma maneira tão apaixonada, né? Que parece que aquilo ali é só um hobby. E,
0: sim,
1: não é.
0: Exatamente. Eu costumo repetir uma fala de Gabi da Pele Preta, de muitos anos atrás, né, que eu acompanho e sempre estou prestando atenção. Ela diz assim, não é porque é o que eu amo que não é trabalho.
1: Uhum.
0: Não é porque eu amo fazer que eu não mereço ser paga por isso. Então eu acho que isso realmente é algo importante de ser dito. Não é porque eu sou apaixonado por isso que eu não mereça receber por isso, né? E aí, falando de pessoas, né? Quando a gente fala de pessoas, é onde a gente sente mais a é onde toca mais a gente a também tirar da invisibilidade quem tá nos bastidores, quem foi a equipe que produziu, quem é que tava lá junto, quem foi que fez. E aí eu acho que eu vou aproveitar já esse momento pra te dizer, assim, sobretudo, primeiramente, a banda, né?
1: Sim.
0: Quem é a banda que toca nesse disco, né? Quem são essas pessoas por trás da sonoridade desses instrumentos? Então, nós temos Valdemar Neto, que foi o produtor musical, né? É, ele que produziu todas as faixas, ele que pensou junto com Wagner Santos, baterista e percussionista, uhum, os arranjos. Então, nesse disco, Wagner Santos, ele não somente é o baterista, né, que já é uma coisa super grandiosa, mas ele é também, junto com Valdemar, o arranjador, né, ele que pensou essas sonoridades junto com Valdemar. E aí, na sequência, a gente tem Danilo Ferreira na percussão de todas as canções. A gente tem Nani Melo, que é baixista. Ela faz voz e violão comigo em shows intimistas, mas nesse projeto ela gravou os baixos. A gente tem Valdemar Neto na produção musical, mas também na guitarra e no violão. É, que tem um violão que ele é mais de 12 cordas. Uhum. Eu acho que é isso. Porque, olha, tecnicamente vocês vão pesar dessas informações. Mas eu acho que é o violão de 12 cordas que dá uma sonoridade mais rural. Porque esse disco ele tem essa coisa de fazer um percurso da ruralidade para a urbanidade. Porque é de onde eu venho, sou da zona rural. Né? E aí a gente traz essas narrativas de ser LGBT na zona rural. E precisar sair da zona rural para se tornar artista. E é por isso que a gente que a própria narrativa do disco, por que o disco se chama Reflorescer? Sim. Né? A gente se pergunta. Porque reflorescer, de fato, é uma palavra que a gente cria. Existe o verbo florescer. E aí a gente se utiliza desse prefixo re, né, para repetir que esse florescimento ele volta, ele acontece de
1: cíclico,
0: novo,
1: né?
0: É cíclico. E aí a gente entende que a gente precisa, muitas vezes, morrer em um determinado contexto para renascer e reflorescer em outro contexto. E aí esse disco conta essa história de precisar morrer para minha terra, Sirinhaém, para minha zona rural, para vir reflorescer aqui em Caruaru, uhum, como artista, como pessoa, como gente, como LGBT, viver os meus afetos, né, viver minha sexualidade, viver a minha profissão. Então, eu precisei morrer um pouquinho lá atrás, viver esse luto. Por isso que a gente faz essa comparação, Sheila, com os ciclos da natureza, né? Porque a gente sabe que quando a gente vai para debaixo da terra, a gente vai feito semente. Uhum. E aí eu tô falando biologicamente, mas muitas vezes psicologicamente, emocionalmente, se a gente se considera em algum momento semente e vai para debaixo da terra, a gente vai passar um tempo lá, antes mesmo de botar a cara na rua de novo, né? Antes mesmo de germinar. E aí a gente germina, mas a gente não tem aquela força direta. A gente não tem um tronco robusto logo de cara. A gente é uma plantinha frágil quando a gente germina. E aí a gente vai renascendo até o momento de chegar à primeira flor. E aí é onde vem essa coisa de que a gente morreu ali num contexto, mas a gente volta para a terra como semente e a gente vai germinando até chegar nesse momento de florescer de novo e dar novos frutos e dar novas coisas. Esse disco é um novo fruto desse reflorescer, dessa quantidade de vezes que eu, enquanto artista, precisei me refazer, né? E ficar lá quietinho um tempo para depois aparecer de novo, botar a cara na rua e dizer assim, ó, tô bem, tô vivo, quero continuar produzindo.
1: Coisa linda! E com essa fala sua tão poética, tão linda, a gente vai curtir essa música que fala sobre reflorescer.
0: Ai, que delícia!
1: Vamos curtir.
0: Numa nova roupagem, bem cirandeira.
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0: E a gente já voltou aqui, estamos de volta aqui nesse bate-papo gostoso, né? Enquanto vocês ficam
1: os bastidores gostosos,
0: os bastidores aqui. E a gente tava conversando que essa versão, conta aqui para o público, por favor.
1: Essa versão foi a versão de 2019, né? Que a gente gravou no Alto do Moura. E eu tava contando para Sheila que essa versão, ela foi feita de forma bem intimista, carinhosa. Mas no disco, ela já vem como uma ciranda mais inspiradora, mais botando para frente essas energias, inclusive o visual dela, que tá no meu próprio álbum visual gravado lá em Olinda, eu vou pelas ladeiras de Olinda cantando essa canção, é muito lindo.
0: Ai, que delícia. Pois aí, olha aí. Já está em todas as plataformas digitais,
1: já está em,
0: né,
1: todas,
0: gente,
1: as plataformas.
0: Então vão lá, não esqueçam de curtir, baixem essa playlist, porque além de serem músicas deliciosas para você curtir em sua casa, sabe, num momento bem gostoso, também você está contemplando um artista aqui da nossa região, né? Do Agreste aqui de Pernambuco, e que está aqui mostrando, né, toda a sua arte. E a gente faz arte porque a gente quer colocar tudo, todas as nossas emoções para fora, né? E a gente precisa realmente que o público
1: sinta, né?
0: Receba. Sinta, né? Então, vamos lá. Acompanha, cada um tem a sua plataforma digital preferida, favorita.
1: Exatamente,
0: né?
1: Cada um tem a sua. Qualquer uma que você escolher que você ouvir esse disco, eu vou ficar muito feliz. Sobretudo, eu já acordei hoje, Sheila, verificando se o Instagram já reconheceu essas canções dentro da plataforma também, né? Então, vou postar um story tomando um café. Pode usar essas canções, pode me marcar. Tô aqui na academia e vou postar. Usa aquarela, aquarela é um rock and rollzão, delicioso.
0: Ai,
1: sabe?
0: Que delícia.
1: Tô aqui no meio do mato, fazendo o meu passeio de fim de semana. Eu já tô criando ambiências para as canções para vocês usarem. Peguem as dicas.
0: Pois é, que delícia. Então, eu adorei essa do meio rock, assim,
1: aqui. É? Então, pois é, aí você tá ali no final de semana no sítio. Você tem Nascimento de Matuto para botar para tocar. Você tem Camaleão, né? Abre a. Tudo que sou eu e que somos todos nós, né? Então, cada canção desse disco tem um sambinha de avião que, se você botar pra ouvir Superfície, de Valdemar Neto, você vai se sentir viajando pro Rio de Janeiro.
0: Olha,
1: não faz
0: delícia.
1: Sentido eu querer rasgar, desenterrar o amor por ti. Então, esse disco, ele é muito diverso. Então, você vai poder postar no Instagram em diversas situações que você tiver.
0: E tudo tem a ver até com o seu emocional, o seu humor.
1: Sim.
0: Do dia, né? A hora de ficar mais quietinho, aí tem aquela música mais gostosinha. A hora de jogar. Que tal se a gente escutasse agora? Aquarela.
1: Vamos pra Aquarela de...
0: E a gente tem... Vamos lá. Vou acessar aqui agora, porque a gente já quer... que essa música já fique repercutindo por aí.
1: Aquarela de Everson Melo, uma canção que fala sobre os voos de um passarinho em busca do seu lugar.
0: Será que a gente tá conseguindo? Saiu hoje, viu, gente, tá?
1: Saiu hoje,
0: quentinho,
1: tá quentinho,
0: saindo do forno. Aquarela.

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1: Que legal, minha gente. Que música deliciosa, Drico.
2: Everson Melo, meu amor. Um caruaruense daqui, olha, do Vassoural.
1: É, ele já veio aqui, já contou a história dele. Maravilhoso. Que música linda.
2: Pois é, aquarela quando incendeia na gente, a gente quer pintar a vida com novas cores.
1: Que lindo.
2: E é isso que essa canção traz pro disco e pra esse show, né? Lembrando que a gente é passarinho, que a gente quer voar, que a gente quer ocupar novos lugares. E assim eu fiz, né? Agora, recentemente, fui pro sul do país pré-lançar esse disco. Passei por Curitiba, fiz na capital paranaense ali, na Casa Bambuê, né, da Tayana Barbosa, e que é uma casa que fomenta a música autoral. Foi casa cheia, a galera cantando junto, tinha uma galera de Pernambuco que mora em Curitiba, que foi me ver, e aí foi tão bom. E aí a gente passou por Santa Catarina, lá em Itajaí, em um festival chamado O Canto do Curió, né, um sarau literário que tem participação de artistas que vão passando ali pela região de Balneário Camboriú, de Florianópolis e tal.
1: Que massa!
2: E aí, assim, a gente já tá circulando, né? Fora que a gente já fez Arco Verde, a gente já fez aqui em Caruaru esse show algumas vezes. E tem novidade, assim, vai ter lançamento presencial pra quem quiser ir.
1: Minha gente, ó, Itajaí, você falou que passou em Itajaí. Minha irmã, meu cunhado, estão morando lá há 9 meses.
2: Olha
1: Itajaí.
2: Só.
1: Olha que coisa legal.
2: Então, se a gente tivesse combinado, teríamos nos encontrado lá no Hortelão Pimenta.
1: É tão gostoso, né? Quando a gente tá distante de casa, né?
2: E encontra alguém de casa, né?
1: Ai, meu Deus. É aquele abraço casa, que é muito bom.
2: Abraço casa demais. E foi assim que eu me senti em todos os lugares que eu passei. Porque a receptividade, não só comigo enquanto artista, mas com a minha música, com o que eu levei, foi super importante, sabe?
1: Nossa.
2: Foi muito bom. E aí a gente tá lançando, Sheila, esse disco... no festival Música Caruaru, que vai acontecer aqui em Caruaru, 8 e 9 desse mês de agosto, semana que vem, no final de semana, que é chamado do final de semana dos pais, né?
1: Sim.
2: E aí, o Festival Música Caruaru é um festival, assim, de música independente, de música autoral, e a gente vai ter a honra de estar no dia 9, que é o domingo, às 5h30, né, às 5h30 da tarde, lá na pousada Casa da Gente. E esse festival, Sheila, ele não é um festival apenas de música, né? É de música, mas vai ter um bate-papo, vai ter uma roda de conversa na sexta-feira, aqui no Porto Digital, onde eu vou participar junto com Flaira Ferro, Elga Nunes, Gabi da Pele Preta e alguns outros artistas que vão partilhar sobre essa questão de gerenciamento da carreira, de como construir essa carreira.
1: E aí,
2: assim, eu tô muito feliz que o disco ele tenha nascido exatamente nessa época, entre julho e entre agosto, onde a gente tá com essa movimentação tão bonita na cidade, e eu vou poder ter as pessoas que gostam do meu trabalho junto, né?
1: Uhum.
2: Esse festival é um festival gratuito, então quem quiser participar, quem vai precisar somente retirar ingresso na plataforma Simpla a partir de 1 de agosto, ou seja, de amanhã.
1: A partir de amanhã.
2: A partir de amanhã, abrem-se os ingressos. É possível que você retire um ingresso por CPF por dia. Por exemplo, eu quero ir sábado e domingo pro festival, eu posso tirar com o meu CPF um ingresso pro sábado e um ingresso pro domingo. Lembrando que é gratuito, então a responsa de você retirar o seu ingresso é também a responsa de você chegar no evento,
1: com
2: né?
1: Certeza.
2: Pra você não retirar o ingresso e não...
1: Tirar a oportunidade de alguém.
2: Tirar a oportunidade, porque vai ser na pousada Casa da Gente, embora seja um espaço maravilhoso, mas pode superlotar, né?
1: Uhum. Então é isso, é essa responsabilidade que eu acho interessante você trazer a conversa, porque às vezes a gente, eu quero ir, aí vai na empolgação, e aí de repente você acaba, né, acontece algum imprevisto, ou não tem uma companhia, alguma coisa parecida, e aí acaba tirando, né, a oportunidade de uma pessoa fazer parte da plateia, prestigiar o teu trabalho.
2: Sim.
1: Então, corre logo atrás, né, da tua companhia.
2: A partir de amanhã,
1: já combina, e amanhã já faz a compra, né? Que não é uma compra, né?
2: É, só a garantia mesmo, na reserva, né?
1: Isso,
2: a reserva desse ingresso. Queria aproveitar para mandar um cheiro pros idealizadores. Ó, Jean, um cheiro para ti, André, Paulo Valença, que estão aí na produção executiva. Vai ser um festival lindo, porque vocês são caras incríveis, pessoas lindas. um cheiro.
1: Massa demais, massa demais. Olha, eu vou agora falar, né? A gente já falou sobre a agenda cultural, seria sobre esse teu trabalho que está vindo aí junto com essa galera massa, que vai ser maravilhoso aqui. Sim. Em Caruaru, vai estar fervendo com música, né? Música de autoral e de boa qualidade. E aí chegou aquele momento triste, né? Um momento que a gente vai falar sobre uma perda, assim, muito grande que sofremos, né? Nós que fazemos parte da dança aqui do estado. Sim. De Pernambuco. Então, o coreógrafo Ayrton Tenório nos deixou no domingo, né? Foi essa semana. Então, no domingo ele faleceu, nos deixou aqui. E é um ser que formou uma geração de bailarinos, né? Que, inclusive, hoje ainda tem sementes suas germinando aqui e perpetuando o seu legado na dança. Então, o Ayrton Tenório passou aqui, já foi um parceiraço aqui de Sinara, né? Já veio aqui para Caruaru várias vezes, deixou algumas obras dele que foram apresentadas no espetáculo de final de ano. Também já houve participações em festivais de dança que tinha uma efervescência muito grande. Há anos atrás, com um produtor cultural que é inesquecível, é o Chiro. E nessa época os festivais eles não eram competitivos, eram para fazer a interação mesmo entre todos os grupos. Então, desde a dança afro, né, ao balé clássico, sempre foi um grande forte, né, da dança, mas a dança contemporânea também era um grande forte aqui do estado de Pernambuco. E o Ayrton Tenório, ele foi o grande mestre de vários produtores e diretores de companhias, né? Como a Mônica Lira, ela tem o grupo experimental de dança, que por muitos anos assim, fez um trabalho belíssimo. Ela hoje está atuando de uma forma diferente, mas dentro da Fundação de Cultura, né? A favor da classe da dança, mas tem essa condução, né, desse grande mestre, desse grande maestro da dança, que foi o Ayrton Tenório. Então, nos deixou recentemente e tem está sendo homenageado em várias plataformas, né? Então, quem quiser conhecer um pouquinho mais da história de Ayrton, ele fundou também a Companhia dos Homens, que por muitos anos assim, fez trabalhos magníficos e levou o nome de Pernambuco, da dança de Pernambuco, para vários estados. Né? Sem contar que ele também teve uma formação internacional, trabalhou em algumas companhias fora do país. Então, assim, uma pessoa que tinha um legado, uma bagagem imensa e que não guardou para si, né? Que
2: compartilhou, né?
1: Compartilhou com muita gente. Então, grandes profissionais. Nós temos Carol Lemos Dançarte, é uma academia que tem 46 anos de existência aqui em Recife. E foi também um grande mestre de Sinara, inclusive, que ia para Recife fazer aula com Carol. E Ayrton foi um grande parceiro de Carol Lemos. Então, eu estou contando essa história para a gente ver como o circo se fecha, né? Então, as pessoas que têm uma história, uma trajetória longa na dança, e que uns vão ajudando os outros, assim, vão dando as mãos, né? Assim como você.
2: Sim.
1: Dentro da música, na arte da dança, também acontece isso. E quando a gente perde, né, um profissional da estirpe que foi Ayrton Tenório, a gente sente que vai ficar, né, um buraco aqui, um grande vazio na dança, mas a gente, aquele brilho que ele, né, levou para todos no palco aqui, terreno, hoje ele está num plano infinitamente melhor. E com certeza houve festa no céu e houve um grande espetáculo para recebê-lo. Então aqui é a minha homenagem em nome do Estúdio de Dança Sinara Catalini para o bailarino, coreógrafo e professor Ayrton Tenório. Então ele faleceu, né, no domingo, e tem uma matéria muito interessante aqui para as pessoas que querem conhecer um pouco da trajetória dele mais a fundo no portal Mood, que é uma plataforma muito interessante para a gente conhecer essas pessoas que fazem a dança, né?
2: Sim.
1: Dentro do estado de Pernambuco e também dentro do nosso território brasileiro, que é muito importante. Então, para você que está nos ouvindo agora, que é da classe artística dançante, é tão bom a gente conhecer as histórias, né? Porque a gente, claro, vai construir a nossa própria história, mas a gente não faz isso sozinho, porque a gente recebe, né? Hoje você tem a sua identidade, mas você mesmo citou. Eu fui bebê das fontes, né? Eu fui do barzinho, eu fui cantar, fui intérprete, cedi a minha voz para ser intérprete de grandes, né, compositores, grandes cantores da MPB, e aí você foi passando por isso, todo esse caminho, para hoje você ter a sua própria voz. Né? E sempre...
2: É importante ter referência,
1: isso.
2: Né?
1: Isso. Então, na dança acontece assim também, né? Uhum. Então, é muito bom a gente reverenciar, né, quem nos compartilhou com tanto amor a sua arte. Então...
2: Quando a gente pensa, Sheila, nessas partidas, uhum. Eu cheguei de São Paulo na segunda-feira já, né? Entre o domingo para a segunda-feira. E quando eu chego em Caruaru, eu tenho a notícia, né? Logo, na verdade, eu tive a notícia à tarde da segunda-feira que uma amiga muito querida, a minha primeira amiga em Caruaru, se chama Magda, né? Da época de Pastoral de Juventude, sim. Lá do bairro do Salgado, que eu vinha da minha cidade para poder trabalhar com as juventudes aqui também, como secretário da juventude. E aí, Magda foi uma das primeiras pessoas que eu conheci aqui em Caruaru, antes mesmo de vir morar aqui. Uhum. E aí eu recebi a notícia do falecimento de Magda na tarde, né? Eu vi no Instagram da irmã dela e vim aqui velar o corpo dela no cemitério Dom Bosco. E aí eu fiquei pensando, sabe? Quando você trazia todas essas palavras, né, para o seu companheiro de trabalho, para essa pessoa que foi referência para você, uhum. E Magda como referência para mim, eu penso assim, na finitude das coisas. A gente custa a não pensar que as coisas têm um fim.
1: É.
2: A gente tá aqui agora, tendo esse momento muito gostoso, mas a gente não tá pensando qual é a hora que vai acabar esse contato, qual é a hora que a gente vai acabar. E aí, por isso que eu acho que sempre quando a gente pensar na finitude das coisas, a gente comece a melhorar como a gente é diariamente. Por que que eu sou tão feliz de vir aqui? E mesmo cansadinho, e mesmo com sono, muitas vezes fazer outras coisas, eu não tô falando só daqui, de qualquer coisa que a gente vai fazer, mas que a gente entregue a nossa máxima energia, uhum. E a nossa máxima vontade de fazer as coisas, porque a gente não sabe quando a gente vai acabar. Então eu preciso colocar amor em tudo, afeto em tudo. E assim eu acho que foi Magda, assim eu acho que foi o nosso companheiro da dança. E assim eu penso que a gente precisa seguir para honrar a memória deles.
1: É isso mesmo. Então, que vá em paz, né? Que sim. Vá na luz e que brilhe bastante lá no céu. Nosso querido Ayrton Tenório deixou obras lindas. Nós temos registros junto com nossa escola de dança, sim. Aqui em Caruaru, que fez obras belíssimas. Então, e tantas outras pessoas. Eu queria agradecer publicamente também a Ana Helena Janovitz. Ela é filha de Carol Lemos, de Recife, dessa escola, e que apoiou ele até o último momento. Foi quem estava segurando, sim. A mão dele. Então, é uma grande amiga que segurou as pontas, né, até o final. Então,
2: e que importante, né, a gente ter gente, né?
1: Pra estar
2: perto
1: com a gente.
2: Da gente, né?
1: Pois é, no momento bom é tão fácil, né?
2: Sim, demais.
1: Mas nesses momentos difíceis a gente precisa ainda mais de pessoas assim que possam segurar na nossa mão. Então é isso. Obrigada, Ana Helena Janovitz, obrigada, Carol Lemos, e um beijo grande no seu coração. Então olha só, a gente vai encerrar.
2: Ah.
1: Me dá uma tristezinha. Principalmente quando a gente tá com esse bate-papo gostoso,
2: sim,
1: né?
2: Toda vez que eu venho aqui, parece que é aqueles podcasts, sabe?
1: Ah.
2: Que a gente fica assim, tricotando, falando.
1: A gente, eu acho que o Dança Comigo tem essa cara mesmo de podcast, pra gente poder conhecer o artista. Porque conhecer a sua obra, todos vão poder acessar ali no Spotify, no Deezer, enfim. Então, qualquer plataforma de música.
2: Exatamente. Vou, mas as histórias, como é que a gente conhece?
1: Então, as histórias, né? Por trás, né? É muito gostoso de conhecer tudo,
2: sim.
1: Isso. Dá uma cor diferente, né?
2: Exatamente.
1: Quando a gente escutar a tua música, ai meu Deus, que delícia. Foi essa pessoa que foi se construindo, então, ao longo, né, da trajetória. Então, eu agradecer a você que está aqui, né? Disponibilíssimo aqui para estar. Eu sei que você está no corte. Você disse, olha, eu estou no meio de uma aula, eu vou correr, vou fazer, vou falar.
2: Sim, sim. Mas a gente sempre vem.
1: Mas é muito bom estar aqui com você. Quero agradecer a tua participação. Né, mais uma vez aqui no programa. E dizer que cada vez que tiver projetos novos, venha pra cá.
2: E tem, viu?
1: Ai, que delícia.
2: E tem, viu?
1: Ai, a gente adora tem. Spoiler, né, Suzy?
2: Gosta de spoiler? Adoro. Daqui pro final do ano, sentarei nesta mesa de novo. Sabe para quê?
1: Olha.
2: Vou dar um spoiler.
1: Oba!
2: Tem um projeto intimista que já foi gravado, que vai pras plataformas, que é A Voz e o Poeta. A Voz e o Poeta são as canções de Marcelo Quinares, que eu empresto a voz para que elas ganhem vida. Isso são palavras dele.
1: Uhum.
2: Então, A Voz e o Poeta é esse novo projeto que a gente vai seguindo para 2027. E a gente, porque o Reflorescer já é um bebê crescido.
1: Uhum.
2: E aí a gente vai trabalhando Reflorescer, mas agora a gente quer parir outras coisas.
1: Eita. E como a própria palavra de Reflorescer, você vai, ó...
2: Desabrochando, né?
1: Abrindo suas asas, seus galhos, né? Suas folhas.
2: E gerando novas pétalas para colher.
1: Ah, é! Isso mesmo! Olha, a gente vai encerrar o programa.
2: Obrigado, minha gente.
1: Agradecendo a você mais uma vez, agradecendo a Suzy que está aqui acompanhando e me dando toda essa assistência aqui,
2: sim,
1: que sem ela não sou ninguém.
2: Suzy, maravilhosa.
1: E o Julinho César também, que é o nosso produtor, que a gente vai mandando as coisinhas para ele, ele vai organizando a casa para que a gente possa preparar tudo isso aí para vocês que estão nos ouvindo do outro lado. E olha, dizer que o programa Dança Comigo, ele acontece porque tem uma loja maravilhosa. 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
2: Se eu quiser começar na dança, eu precisar dos meus legs, das minhas coisas, tudinho.
1: Tudo, tudo, tudo, olha.
2: Pronto.
1: Tem desde o sapato de dança.
2: Deixa eu já avisar, Sinara. Sinara, tô chegando. Você do seu corpo de balé masculino. E eu vou... De Sinara, ponto.
1: Olha.
2: Já joguei pro universo.
1: olha.
2: Já joguei pro universo.
1: Tem espaço pra todo mundo. É Mulan o espetáculo desse ano, viu?
2: Ai, Mulan.
1: Mulan.
2: Ai, hashtag Sinara me convida.
1: Delícia, gente. 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
1: Nossa, que voz linda! É isso, gente. Vamos ficando por aqui e vai ouvir a música deliciosa.
2: Pétalas para colher, de Marcelo Quinares, que encerra o disco Reflorescer, que está em todas as plataformas. Um cheiro, minha gente. Vamos embora reflorescer com a gente.
1: Show! Beijo grande, beijo, Suzy. Obrigada. Tchau, gente. Até semana que vem.
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1: Caruaru FM, 2 horas.
2: Hora certa. 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
1: Boa tarde, Caruaru. Começa agora mais uma edição do programa O Som do Brasil, pela Caruaru FM. Eu sou a Suzy Valois e tô chegando para te fazer companhia até as 3 da tarde. Sejam todos bem-vindos. Começamos mais um programa, o melhor da MPB. Só música de qualidade, com sua interação pelo nosso WhatsApp 98155-1049. Então fica à vontade, manda aí teu áudio, tua mensagem de texto, porque aqui você faz a programação. 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Vamos começar mais o melhor da MPB a partir de agora.
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0: Isso aqui é couro, gente. O couro come aqui, viu? Obrigado.
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1: 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Você está curtindo até as 3 da tarde o melhor da música popular brasileira e seus intérpretes. Sejam todos bem-vindos.
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4: Caruaru FM, essa é a sua rádio. Você tá curtindo o som do Brasil, o melhor da música popular brasileira, até as 3 da tarde. Eu sou a Suzy Valoar. E você pode fazer seu pedido musical pelo 981551049. Fica à vontade, você tá curtindo o melhor da MPB.
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1: Caruaru FM, 2 horas e 32 minutos.
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1: Caruaru FM, a sua rádio. Um excelente início de tarde para todos. Estamos curtindo o melhor da MPB na 104,9. Até às 3 da tarde.
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6: Caruaru FM, essa é a sua rádio, de volta com o Som do Brasil. 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
1: Caruaru FM, a sua rádio. Chegamos ao final de mais um programa, o Som do Brasil. Quero agradecer a participação de todos, uma excelente tarde. Vem aí na sequência o Que É Bom A Gente Rola com Anderson Marinho. Continua curtindo a Caruaru FM, faz aí seu pedido musical pelo 98155-1049. Caruaru FM, a sua rádio.
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3: Vamos começar com o Campeonato Brasileiro da Série A, prosseguimento da 21ª rodada. Na capital paulistana, Corinthians e Atlético Paranaense ficaram no 0-0 e o Coritiba perdeu em casa para o Cruzeiro por 1-0. Fim de semana com muitos jogos no masculino e no feminino. Neste sábado, a bola rola para os jogos de ida das oitavas de final da Copa do Brasil, Vasco da Gama e Fluminense a partir das 5h30 da tarde. Às 7h30 da noite, o Atlético Mineiro recebe o Juventude na Arena do Galo em Belo Horizonte e às 9 da noite, Santos e Remo se enfrentam na Vila Belmiro. No domingo, 4 partidas. Às 4 da tarde, a bola rola para Palmeiras e Fortaleza na Arena do Verdão, na capital paulistana. Às 18 horas, é a vez de Mirassol e Grêmio medirem forças no Estádio Maião, no interior paulista. Às 18 horas e 30 minutos, a Chapecoense recebe o Cruzeiro na Arena Condá em Chapecó. Na segunda-feira, Atlético Paranaense e Juventude se enfrentam na Arena da Baixada, em Curitiba. E para fechar, o Campeonato Brasileiro Feminino de Futebol, 14ª rodada. Neste sábado, 5 jogos. Fluminense e Bragantino se enfrentam no Estádio Luso Brasileiro, no Rio de Janeiro. Cruzeiro e Botafogo medem forças na Arena do Jacaré, em Sete Lagoas. No Estádio Passo da Areia, em Porto Alegre, jogam Grêmio e América Mineiro. No Estádio do Trim, em Cuiabá, duelam Misto e Atlético Mineiro. E no Barradão, em Salvador, jogam Vitória e São Paulo. No domingo, mais 3 partidas. Palmeiras e Internacional duelam na Arena Barueri, na Grande São Paulo. Santos e Juventude se encaram na Vila Belmiro. Ferroviária e Bahia se enfrentam na Fonte Luminosa, em Araraquara. Encerrando a rodada, na segunda-feira, o clássico Flamengo e Corinthians no Estádio Luso Brasileiro, no Rio de Janeiro.
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1: A sua rádio agora, 3:01.
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4: Muito boa tarde para todo mundo que tá sintonizado nos 104,9. Caruaru FM, sempre a minha, a sua, a nossa rádio, hein? Tá começando mais uma edição do Cabo A Gente Rola, hoje sexta-feira. Último dia do mês de agosto, não de julho. A gente já tá em agosto porque é julho, pelo amor de Deus, né? Depois que terminou a Copa do Mundo, se arrastou demais. E agosto tem 6 semanas, se preparem. Eu sou o Andil.
5: Ligado em você.
4: Ligado em você até às 5 no Cabo A Gente Rola. Quando o relógio bater 5 da tarde, a gente corre lá no Top Hits. Hoje é dia de conferirmos as 15 mais bombadas da semana aqui na Caruaru FM, hein? 5 da tarde tem Top Hits pra você, bebê. 981-55-1049.
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4: Só pra você não esquecer o número de WhatsApp mais bombado do Brasil: 981-55-1049. Corre lá, pede teu som, tua música e oferece pra quem você quiser. Afinal de contas, aqui na Caruaru FM, todo mundo sabe que é você quem manda, né? Sexta-feira eu preciso dizer aquela frasezinha mágica. O fim de semana da Caruaru FM está oficialmente aberto!
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4: E pra gente começar muito bem, a gente vai na Panameira. Tony Salles! Tá no ar, o que é bom, a gente rola, aproveita! Que Lili

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2: Na Caruaru FM, aí foi o som da Ivete e aquela energia que só ela tem, né, Phil? Até porque a Ivete é... O nome da música já diz. Ah, Filhos da Bahia e Saulo Fernandes. Lá em cima, Luan Santana, o menino prodígio. Adrenalina. Teve também Jota Quest, Além do Horizonte. Na indicação do Vinícius, que tá nas rendeiras. Lá em cima, Ludmilla, Solta a Batida, que o Andinho chegou. Teve também Piscirico e Canário, Jogadinha, Dilcinho e Tony Salles. Só pra gente começar o fim de semana daquele jeito, no padrão Caruaru FM, que todo mundo já conhece, né? 981-55-1049.
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2: Eu adoro! Vinícius tá nas rendeiras, curtindo muito! Tem também o Alisson, tá aqui no centro! Diego tá na Duque de Caxias, tá trabalhando, né, o Diego? Fim de mês... Tem meta pra bater, bora vender! Por falar em meta, tem também a Fernandinha, tá na 15 de novembro, tá trabalhando, curtindo a Caruaru FM. Já bateu a meta, ô dona Fernanda? Quem tá comigo também, a Débora tá no Divinópolis, Patrícia! No Maurício de Nassau, curtindo muito, Vivi! Oi, Maria Viviane! Você tá onde, hein? Você não disse! Tá no bairro Universitário, onde é que você tá, hein? Tem também o Gustavo, que tá aqui no centro, curtindo muito. Lá no Alto do Moura tá a Maria. Oi, sumida! Palmas para a Maria. Não suma assim não, que a gente fica nervoso. Tem também o Rafinha, que tá no Petrópolis. E ela, que nunca aparece, mas sempre cobra beijos, abraços, menções... Dani Souza.
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1: Na sua rádio agora faltando 26 para as 4.
0: Hora certa, apoio.
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2: Já estamos de volta com o que é bom, a gente rola na minha, na sua, na nossa, Caruaru FM. Faltando 25 minutos para as 4 da tarde desta sexta-feirona. Quem fez, fez. Quem não fez, só na segunda-feira, pelo amor de Deus, depois das 9. Não me incomoda. A gente vai para a indicação do Wellington, tá lá no bairro do Vassoural. Ele disse: Andinho, oi, filho. Aquela do WS.
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0: 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Wesley Safadão!
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2: Ah, essa é boa pro fim de semana, hein? É o Will!

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2: Na Caruaru FM, você tá curtindo O Que É Bom, a Gente Rola. Na minha, na sua, na nossa, né? Só as melhores. Tinha que ser Caruaru FM, rapá. Agora tá chegando o Caruaru Notícias e eu volto depois do intervalo. Te espero, hein?
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4: Os casos de síndrome respiratória aguda grave no Brasil estão em queda, de acordo com o novo boletim Infogripe da Fiocruz, divulgado nesta quinta-feira. O cenário, parecido com o da semana passada, é impulsionado principalmente pela redução das hospitalizações por vírus sincicial respiratório e por influenza A e B. Ainda segundo o relatório, apenas os estados do Maranhão, Rio Grande do Sul e Santa Catarina apresentam incidência de síndrome respiratória aguda grave e nível de alerta ou risco. Os casos se concentram especialmente em crianças pequenas, mas no Maranhão há um pequeno crescimento também entre idosos, possivelmente associado à Covid-19. Além disso, a análise aponta que muitos estados que estavam com queda no número de casos atingiram níveis de segurança ou de baixo risco, entre eles Alagoas, Ceará, Pará e São Paulo. O coordenador do Infogripe, Leonardo Bastos, esclarece os motivos para esse cenário.
5: Já está passando a época dos vírus sazonais, em que a gente tem os casos de influenza, vírus sensicial respiratório. A gente ainda vê estados em nível de alerta associado aos casos de vírus sensicial respiratório.
4: O boletim também aponta que, enquanto a incidência da síndrome apresenta maior impacto em crianças de até 2 anos, a população a partir de 65 anos é a mais impactada em relação à mortalidade. Leonardo Bastos reforça que a vacina é a principal forma de prevenção contra casos graves e óbitos. Ele relembra ainda outros cuidados importantes que devem ser mantidos em todo o país, independentemente do número de casos.
5: Quem está com sintoma respiratório, se pudesse ficar em casa, o uso de máscara é muito importante, vale para o Brasil todo. Embora a gente tenha algumas regiões onde o risco seja mais elevado, você pode ter alguma doença respiratória em lugares diferentes.
4: Em 2026, foram notificados, de acordo com o boletim, quase 126 mil casos de síndrome respiratória aguda grave no país.
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1: Na sua rádio, 4 horas, 4 minutos.
0: Hora certa, apoio.
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2: Caruaru FM, o que é bom a gente rola mesmo e de verdade, né não? Aqui tem blá blá blá não, fio, é música o tempo todo. Agora a gente vai conferir o que teremos no Caruaru da Sorte, presta atenção.
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1: Na sua rádio 4:34.
2: Hora certa. 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

0: Muito bom, muito bom. Que energia maravilhosa. Passe mais palma, palma, palma, palma, palma.
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1: Na Caruaru FM, você curtiu O Que É Bom, A Gente Rola nesta sexta-feira, homem. Já já tem top hits e as 15 mais bombadas da semana aqui na Caruaru FM. Tô te esperando depois do intervalo. Fica aí.
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2: A busca por pessoas desaparecidas ganhou mais uma ferramenta de apoio. Uma parceria entre os Ministérios Públicos do Rio de Janeiro e de São Paulo e a Secretaria Municipal de Segurança Pública de São Paulo, firmada nesta quinta-feira, estabeleceu que as câmeras de reconhecimento facial dos dois estados passem a atuar de forma integrada nesses casos, permitindo que o rosto de qualquer pessoa desaparecida no país possa ser inserido simultaneamente em suas redes de monitoramento. O sistema vai funcionar por meio do Centro Integrado de Comando e Controle do Rio de Janeiro e do Smart Sampa, fortalecendo as ações dos programas de localização e identificação de desaparecidos em todo o país. Juntos, Rio de Janeiro e São Paulo respondem por cerca de 80 mil casos de desaparecimentos, o que equivale a mais de 70% dos registros. A inclusão de dados no sistema de reconhecimento facial depende do consentimento de familiares ou responsáveis. De acordo com o Sistema Nacional de Localização e Identificação de Desaparecidos, embora na maior parte das declarações não exista um motivo aparente para o desaparecimento, algumas causas relevantes são problemas psiquiátricos, perda de contato voluntária e dependência química. Os Ministérios Públicos orientam que as famílias procurem um órgão assim que o desaparecimento for identificado, não sendo necessário esperar nenhum tipo de prazo.
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1: Caruaru FM agora 5:04.
2: Hora certa. 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
1: Tá começando mais uma edição do Top Hits hoje, sexta-feirona. É dia da gente conferir as 15 mais bombadas da semana aqui na sua rádio, hein? A gente abre com a 15ª mais pedida da Caruaru FM.
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6: Na sua rádio agora, 5h43.
0: Hora certa. 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
1: Na Caruaru FM, aí foram as 15 mais bombadas da semana, aqui na Caruaru FM, hein? A gente vai ficando por aqui, lembrando que eu tô de volta amanhã no Samba VIP, ao meio-dia, hein? Tá chegando mensagem de paz, logo após Balada Sertaneja e depois as notícias de Brasília com a Voz do Brasil. Continua na Caruaru FM, até amanhã!
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3: Em Caruaru, 6 horas.
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0: Maravilha! Fabiano, vamos cantar uma canção romântica, porque eu sei que o povo do Rio é muito apaixonado. Saudade.
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0: Está no ar a Voz do Brasil. As notícias do governo federal que movimentaram o país no dia de hoje.
1: Olá, boa noite.
2: Boa noite para você que nos acompanha em todo o país.
1: Sexta-feira, 31 de julho de 2026.
2: Vamos ao destaque do dia.
1: Combustível renovável.
2: Gasolina com 32% de etanol começa a valer amanhã. Claudimário Carvalho.
3: De acordo com estudos técnicos, os veículos apresentam funcionamento adequado sem impactos relevantes no desempenho ou nos sistemas de combustível.
1: Educação. Professores e estudantes da rede pública de ensino podem acessar livros didáticos em formato digital.
2: São mais de 2.800 obras que podem ser acessadas pela conta gov.br. Natália Kuslick.
4: O catálogo reúne obras didáticas e literárias e abrange desde os anos iniciais do ensino fundamental até o ensino médio.
1: E hoje nós vamos falar sobre uma arte que é patrimônio cultural brasileiro.
2: Poesia pendurada no barbante, rima perfeita que conta as histórias do povo e do dia a dia do sertão. É o cordel.
1: O projeto quer valorizar a atividade no país. Graziele Bezerra.
5: A iniciativa prevê atividades como seminários, tratamento de acervos e apresentação de cantadores, poetas e xilógrafos.
2: Hoje, na apresentação da Voz do Brasil, Luciano Seixas e Mariana Jungmann.
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2: A Caixa Econômica Federal conclui hoje o pagamento do lucro do Fundo de Garantia por Tempo de Serviço, o FGTS.
1: Quem tem direito já pode consultar o valor de recebimento.
2: Nós vamos conversar agora com a repórter Luana Karen, que vai explicar para a gente como funciona essa distribuição.
1: Luana, boa noite. Fala para a gente, então, desde quando é feita a repartição do lucro do FGTS?
6: Boa noite, Mariana, Luciano. Boa noite aos ouvintes da Voz do Brasil. Olha, desde 2016, o Fundo de Garantia por Tempo de Serviço, FGTS, distribui parte do lucro obtido com aplicações em áreas como habitação, saneamento, infraestrutura e títulos públicos federais. A repartição é definida pelo Conselho Curador do Fundo, que estabelece tanto o percentual do lucro a ser distribuído quanto o índice usado para calcular quanto cada trabalhador recebe.
2: E como é que ficou a distribuição neste ano, Luana?
6: Olha, Luciano, neste ano o índice definido foi de 0,01868341. Para calcular o valor que irá receber, o trabalhador deve multiplicar o saldo existente na conta do FGTS em 31 de dezembro de 2025 por esse índice. Mas vou dar um exemplo para ficar mais fácil. Quem tinha R$10 mil de saldo naquela data vai receber R$186,83. De acordo com a resolução do Conselho Curador, 89% do lucro obtido pelo FGTS em 2025 serão distribuídos aos trabalhadores, o que equivale a R$13 bilhões. De acordo com o secretário de Proteção ao Trabalhador do Ministério do Trabalho e Emprego, Carlos Augusto Gonçalves, o valor é depositado em contas ativas e inativas.
7: Contas ativas são aqueles trabalhadores que têm vínculo. Contas inativas são aqueles trabalhadores que não têm mais vínculo empregatício, mas são beneficiados também, né, por essa distribuição de resultado. É só ele entrar no APPS, do FGTS, constatar qual é o seu saldo. Os trabalhadores e as trabalhadoras receberão essa distribuição de resultado nas suas contas através de uma correção do valor do saldo.
1: Agora, Luana, e o trabalhador pode sacar esse dinheiro já imediatamente?
6: Não, Mariana, só nos casos previstos em lei. É importante lembrar que o dinheiro creditado como repartição do lucro segue as mesmas regras do FGTS, ou seja, ele só pode ser sacado em situações como a compra da casa própria, demissão sem justa causa, aposentadoria ou doenças graves. O valor foi creditado na conta do FGTS de pouco mais de 138 milhões de trabalhadores e pode ser conferido no aplicativo FGTS ou pelo Internet Banking da Caixa para quem é cliente do banco. Mariana e Luciano.
2: Obrigado, Luana, pelas informações ao vivo aqui na Voz do Brasil.
1: Passa a valer amanhã a gasolina com percentual obrigatório de 32% de etanol.
2: A medida entra em vigor por um período de 180 dias, prorrogáveis por mais 6 meses.
1: Baseada em estudos técnicos com veículos leves e motocicletas, a alteração amplia o uso de combustível renovável.
2: Além de reduzir a necessidade de importação de gasolina e reforçar a segurança energética nacional.
3: O governo do Brasil publica a resolução que institui temporariamente a gasolina E32 e a nova mistura começa a valer neste sábado, 1º de agosto. Com a mudança, o percentual obrigatório de etanol anidro na gasolina sobe de 30% para 32% em todo o Brasil. A medida tem validade inicial de 180 dias, com possibilidade de prorrogação por mais 6 meses. Segundo o Conselho Nacional de Política Energética, a alteração busca ampliar o uso de combustível renovável produzido no país, reduzir a necessidade de importação de gasolina e reforçar a segurança energética nacional. A decisão é baseada em estudos técnicos que avaliam veículos leves e motocicletas movidos exclusivamente a gasolina. Os testes analisam partida, aceleração, dirigibilidade, emissões e durabilidade dos componentes. De acordo com o relatório, os veículos apresentam funcionamento adequado sem impactos relevantes no desempenho ou nos sistemas de combustível. A resolução também estabelece que a adoção definitiva da gasolina E32 ou de misturas superiores vai depender de novas avaliações. Claudimário Carvalho, para a Voz do Brasil.
1: Obras didáticas e literárias na palma da mão. É o Programa Nacional do Livro e do Material Didático Digital.
2: Saiba agora como acessar livros da rede pública pela internet.
4: Uma plataforma permite que professores e estudantes da rede pública de ensino acessem livros em formato digital. O catálogo reúne obras didáticas e literárias e abrange desde os anos iniciais do ensino fundamental até o ensino médio. Como destacou Fernanda Pacobaíba, presidente do Fundo Nacional de Desenvolvimento da Educação.
8: Hoje, o nosso PNLD Digital reúne um acervo com mais de 2.800 obras, entre os livros didáticos e literários de diferentes etapas da educação básica. O leitor digital também conta com recursos de acessibilidade e personalização, como ajuste de contraste, espaçamento e navegação.
4: A avaliação das obras é realizada por professores especialistas do Banco de Avaliadores do Programa Nacional do Livro e do Material Didático, selecionados por uma comissão técnica. Os materiais didáticos de cada etapa de ensino se renovam a cada 4 anos. O acesso à plataforma pode ser feito pelo endereço pnld.fnde.gov.br com login realizado via gov.br. Reportagem Natália Koslick.
1: Na segunda-feira, começa a campanha de multivacinação para crianças e adolescentes menores de 15 anos.
2: Pais e responsáveis devem levar os jovens até a unidade básica de saúde para atualizar a caderneta de vacinação.
1: E atenção para quem mora nas cidades de São Paulo, Guarulhos e São Bernardo do Campo.
2: O Ministério da Saúde recomenda que os habitantes dessas cidades, com idade entre 0 e 59 anos, tomem vacina contra sarampo.
1: Até o dia 28 de julho, o Brasil confirmou 17 casos de sarampo nesses municípios de São Paulo. E a melhor forma de prevenir a doença é a imunização. Confira na reportagem de Pablo Mundim.
9: O sarampo é uma doença causada por um vírus

0: Mesmo com a eliminação da circulação contínua do vírus no Brasil, novos casos ainda podem surgir quando o sarampo é trazido de outros países. Por isso, especialistas reforçam que manter a vacinação em dia continua sendo a forma mais eficaz de evitar novos surtos. A vacina contra o sarampo é oferecida gratuitamente pelo SUS e faz parte do calendário nacional de vacinação. Na rotina, as crianças recebem duas doses, aos 12 e aos 15 meses de idade. Em situações de circulação do vírus, como ocorre atualmente nas cidades paulistas de Guarulhos, São Bernardo do Campo e São Paulo, a recomendação do Ministério da Saúde é a oferta da vacinação contra sarampo para todas as pessoas de 6 meses a 59 anos de idade, de forma indiscriminada, que moram nesses municípios. O Dr. Tiago Cavalcante reforça que a vacinação é fundamental para combater o vírus.
1: A ideia, fazer até um comparativo, por exemplo, com incêndios, né? É que não surja a faísca que vai acender aquele incêndio. Então, por exemplo, se a população da cidade estiver vacinada, o vírus chega, pode até chegar, mas ele não encontra quem infectar, porque o nosso organismo, né, vai estar ali com uma barreira de proteção bem ativa. E o vírus morre ali. E é o que a gente chama até da imunidade coletiva, da imunidade de rebanho.
0: O sarampo pode ainda causar complicações graves, como pneumonia, inflamação no cérebro e até levar à morte, principalmente em crianças pequenas e pessoas com baixa imunidade. Quem não sabe se recebeu todas as doses pode procurar uma unidade básica de saúde para verificar a caderneta de vacinação. Reportagem Pablo Mundim.
2: Quem se inscreveu no FIES já pode checar se conseguiu o financiamento estudantil.
3: Prazo para confirmar as informações vai até a semana que vem.
2: E quem não foi selecionado já está na lista de espera para aguardar as próximas chamadas.
4: Nesta edição do FIES, o Fundo de Financiamento Estudantil, foram disponibilizadas 75 mil vagas em mais de 1.200 instituições de ensino. Com os resultados divulgados nesta quinta-feira, os pré-selecionados já podem completar as informações de suas inscrições até a próxima terça-feira, 4 de agosto. Quem não foi selecionado vai automaticamente para a lista de espera. E as novas chamadas serão realizadas entre 7 de agosto a 24 de setembro. O FIES concede financiamento a estudantes de graduação em instituições privadas que aderirem ao programa e que tenham avaliação positiva no Sistema Nacional de Avaliação da Educação Superior. Os estudantes podem conferir se foram selecionados no endereço acessounico.mec.gov.br/FIES. E para complementar as informações, acessar FIES Seleção, sem cedilha, aluno.mec.gov.br. Edinaldo Júnior para a Voz do Brasil.
3: Atenção, candidatos do Concurso Público Nacional Unificado, CNPU 2.
2: O Ministério da Gestão, Inovação e Serviços Públicos publicou no Diário Oficial da União de hoje nova classificação para recompor vagas remanescentes, não preenchidas e provimento de vagas adicionais.
3: Ao todo, são 702 pessoas classificadas, sendo 242 em vagas remanescentes e 460 em vagas adicionais.
2: Os convocados abrangem o INSS e o Ministério da Gestão e da Inovação e Serviços Públicos.
3: Os classificados devem acompanhar as próximas publicações para consultar procedimentos, prazos e orientações das próximas etapas do concurso.
2: Para saber mais, acesse gov.br/gestão/fique-por-dentro.
3: Ter documentos importantes na palma da mão facilita a vida de milhões de brasileiros e evita deslocamentos desnecessários.
2: Pela conta gov.br é possível acessar gratuitamente certidões e comprovantes usados para solicitar benefícios sociais, participar de concursos públicos e resolver diversas pendências de forma rápida e digital.
5: Você que tem a conta GovBR não precisa sair de casa para pegar uma série de documentos. Vários deles são muito importantes, por exemplo, para pedir o Bolsa Família, o Benefício de Prestação Continuada, BPC, a Tarifa Social de Energia Elétrica, para acessar o Minha Casa Minha Vida e outras políticas públicas federais. São mais de 10 certidões disponíveis para você baixar de graça pelo seu celular, tablet ou computador. Uma delas é a certidão do cadastro único, que é essencial para o Bolsa Família, a isenção de taxas em concursos públicos e a carteira do idoso. No GovBR você ainda pode baixar a certidão da pessoa com deficiência, documento fundamental para o sistema de cotas nas universidades, escolas técnicas e empresas. Essa certidão também é exigida para a pessoa com deficiência pedir o BPC. Se você pretende se inscrever num concurso público, vai precisar da certidão de quitação eleitoral. Ela está entre as que podem ser

0: baixadas na plataforma gov.br. Também é possível pegar a Carteira Nacional de Vacinação, o Cartão Nacional de Saúde, o Certificado de Antecedentes Criminais, a Certidão de Situação Cadastral do CPF e do CNPJ. Nessa mesma lista estão disponíveis as certidões negativas de débito da pessoa física, pessoa jurídica e do imóvel rural. Para acessar os documentos, você entra no aplicativo gov.br ou no site gov.br e clica em Atalhos gov.br. Depois, é só olhar a lista de certidões e baixar a que estiver precisando. Reportagem Carlos Oliveira.
1: Os CNPJs, que até hoje tinham apenas números, agora também poderão ter letras.
2: O primeiro CNPJ alfanumérico foi emitido hoje.
1: A ideia é garantir a continuidade das combinações no país.
3: O CNPJ, que identifica empresas, organizações e instituições, está de cara nova. Agora, pode conter também letras, e não apenas números. É o chamado formato alfanumérico. A Receita Federal emitiu o primeiro CNPJ desse tipo, com letras e números, nesta sexta-feira. Um novo padrão amplia a capacidade de inscrições nos próximos anos e não impacta os CNPJs já existentes, que continuam válidos. O modelo alfanumérico também não altera os direitos, obrigações ou a situação cadastral das pessoas jurídicas já existentes. Novos CNPJs ainda podem ser emitidos apenas com números, já que o limite do sistema ainda não foi esgotado. Empresas que usam CNPJ em seus processos devem verificar se os sistemas estão preparados para receber e validar códigos alfanuméricos. A Receita Federal informou que a emissão de CNPJs neste modelo será gradual e que vai acompanhar a transição. Graziela Mendonça para a Voz do Brasil.
2: Amanhã é dia do cordelista. Você conhece essa arte brasileira?
1: A literatura de cordel faz parte da identidade cultural e carrega histórias, tradições e saberes populares passados de geração em geração.
2: Um projeto lançado no Ceará tem o objetivo de fortalecer a preservação e a difusão dessa manifestação artística por meio de atividades de formação, pesquisa e valorização de cordelistas e xilógrafos.
1: Vamos conhecer mais na reportagem de Graziele Bezerra.
4: O trabalho de um artista popular atraiu a atenção do professor Alex Canuto de Melo para o cordel. Mas o sangue nordestino também teve voz no nascimento de Sabiá Canuto, filho de maranhense com piauiense, neto de sanfoneiro, que além de professor, é poeta e cordelista.
5: Então eu fiquei encantado naquele momento, conhecendo o mestre do pife com o cordel.
6: É galinha, pato, peru, pavão em uma virtude, lá vai eu fui, de avô pra neve.
5: E ele me instigou a buscar me enveredar nesse caminho da poesia popular, do cordel e achar o meu caminho também a partir daí.
4: A literatura de cordel é considerada bem cultural imaterial pelo Instituto do Patrimônio Histórico e Artístico Nacional, IFAM, desde 2018. O nome cordel vem dos cordões ou barbantes, onde os folhetos ficavam pendurados para serem vendidos em feiras. Essa expressão artística teve forte expansão no Nordeste do Brasil, a partir do final do século XIX. Poesia rimada, métrica perfeita. Para o professor Sabiá, um saber que precisa ser conhecido e preservado.
5: Então, através desse brinquedo que é o cordel e essa diversão, né? E você poder declamar, por exemplo, admiro o pica-pau no galho do angico, passo o dia inteiro, taco, taco, tico, tico, não sente dor de cabeça nem quebra a ponta do bico. Então, sem dúvida nenhuma, a gente precisa ampliar ainda mais esses acessos à literatura de cordel, né? A essa disseminação dessa cultura, né? A valorização dessa cultura.
4: Um projeto chamado Escola Brasileira de Literatura de Cordel e Xilogravura, lançado em Juazeiro do Norte, quer promover e valorizar ainda mais essa manifestação cultural. Para isso, a iniciativa do Ministério da Cultura, em parceria com as Universidades Regional e Federal do Cariri, no Ceará, prevê atividades como seminários, oficinas, tratamento de acervos e apresentação de cantadores, poetas e datilógrafos, como explica Fanca Santos, coordenadora do projeto.
7: Serão aulas e espetáculos, nós teremos um congresso internacional de acervos muito importante, o tratamento técnico de todo um acervo que já está na UFCA, de Pedro Bandeira, Renato Casimiro, meu próprio acervo, entre outros. E vamos lançar uma linha de moda da Shilo, né, pensando na economia criativa.
4: As atividades devem acontecer até maio de 2027. A programação e informações sobre como participar serão divulgadas no perfil do Instagram, @escolabr de cordel e xilogravura. Reportagem Graziele Bezerra.
2: Mais do que museus, pontos de memória são espaços criados por comunidades para contar e guardar a sua própria história.
1: Essas iniciativas podem ser certificadas e habilitadas para obtenção de apoios, financiamentos e parcerias.
2: A certificação como ponto de memória é uma titulação concedida pelo IBRAM, o Instituto Brasileiro de Museus.
8: A 40 quilômetros de Brasília, o Centro Histórico de Planaltina reúne casarões, praças e a Igrejinha de São Sebastião. Há também um museu histórico, onde é possível conhecer objetos e o modo de viver dos habitantes do final do século XIX. Todo o centro relembra a história do município, que antes de ser incorporado ao DF, pertencia a Goiás e já era um núcleo urbano mesmo antes da vinda da capital para o centro do país. Simone Macedo, presidente e fundadora da Associação dos Amigos do Centro Histórico de Planaltina, detalha o que é possível encontrar no local.
9: Além dele contar a história até os dias de hoje, Planaltina DF, ele tem também as atividades artísticas, como montagem de exposições e também um dos principais eventos de arte contemporânea fora do eixo Brasília, né? É um ponto para que você chegue e viva o local como uma casa da época, né?
8: O Centro Histórico de Planaltina é considerado um ponto de memória, ou seja, uma iniciativa reconhecida por preservar e valorizar a história, a cultura e as memórias de um território ou grupo social. Raquel Teixeira, coordenadora de Museologia Social do IBRAM, explica qual o diferencial desses espaços.
10: Diferentemente de um museu tradicional, que tem a sua atuação baseada naquele tripé edifício, coleção ou acervo, né, e público, os pontos de memória desenvolvem processos museológicos que são baseados na relação território, memória e comunidade. Então, a gente está falando de uma gama aí de processos museológicos que se dão fora dos ambientes museais tradicionalmente reconhecidos, né? São experiências que elas nascem do próprio protagonismo da comunidade.
8: Para um lugar ser reconhecido como ponto de memória, é preciso provar que a entidade responsável desenvolve programas, projetos e ações de museologia de caráter social. Com a certificação, o ponto de memória passa a estar apto a participar de políticas e instrumentos previstos para esse tipo de iniciativa, como explica Raquel Teixeira, do IBRAM.
10: Que pode favorecer a participação em editais, em parcerias com instituições públicas e privadas. É claro, observadas as regras específicas de cada um desses instrumentos, né? E é também uma ferramenta importante para que os pontos de memória possam se conhecer uns aos outros e, a partir daí, se envolverem em ações conjuntas, em parceria, fazerem cooperações.
8: Por meio de uma plataforma online, é possível cadastrar um projeto para certificação e acompanhar o processo desde a etapa de inscrição. E a população pode ter informações detalhadas sobre o histórico de atuação de cada um desses locais. O endereço é pontosdememoria.museus.gov.br. Reportagem Márcia Fernandes.
1: O prazo final para atualizar o cadastro destinado à concessão da licença de aquicultor foi prorrogado até 31 de dezembro de 2026.
2: A atividade pode ser realizada em águas marinhas, rios e lagos.
1: Entre as espécies cultivadas estão peixes, camarões, algas, rãs, peixes ornamentais, ostras e mexilhões.
2: A licença permite o trabalho dentro da lei, a comercialização sem riscos de multas e é requisito para obtenção de crédito rural.
1: Quem explica é a secretária nacional de aquicultura do Ministério da Pesca e Aquicultura, Fernanda de Paula.
11: além de dar segurança jurídica à sua atividade, o RGP Aquicultor, ele facilita a venda do pescado produzido para a indústria de beneficiamento e também para exportação. E como funciona a atualização agora? As nossas superintendências federais de pesca e aquicultura nos estados continuam recebendo, analisando e dando andamento normal aos processos de concessão e renovação da licença. Além disso, as regras relativas ao monitoramento obrigatório da aquicultura e aos trâmites antigos de renovação estão temporariamente suspensas, garantindo um período tranquilo de transição para o produtor.
2: Mais informações na página do Ministério da Pesca em gov.br/mpa.
1: E essas foram as notícias do Governo Federal.
2: Uma realização da Secretaria de Comunicação Social da Presidência da República.
1: Com produção da empresa Brasil de Comunicação.
2: Fique agora com as notícias do Poder Judiciário e do Congresso Nacional. Boa noite, bom fim de semana.
1: A gente volta na segunda-feira. Boa noite.
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14: STF suspende cobrança de mais de 255 milhões de reais em uma disputa judicial entre Petrobras e uma empresa de engenharia. O TSE realiza entre 3 e 9 de agosto a primeira edição da Semana Nacional do Sistema Eletrônico de Votação. STJ define que revisão administrativa pode cancelar benefício previdenciário por incapacidade concedido judicialmente. Boa noite, eu sou Marcela Luiza. O Supremo Tribunal Federal suspendeu a cobrança de mais de 255 milhões de reais em uma disputa judicial entre a Petrobras e uma empresa de engenharia. A decisão envolve a forma como o valor da dívida deve ser corrigido. Judite Aragão.
15: A discussão é sobre o índice usado para atualizar o valor da condenação. A empresa FDS Engenharia de Óleo e Gás defendia que a dívida fosse corrigida pelo IPCA, com um acréscimo de juros de 1% ao mês. O Tribunal de Justiça do Rio de Janeiro concordou com esse cálculo. A Petrobras recorreu ao STF. A empresa alegou que a correção deveria ser feita apenas pela taxa Selic, como já definiu o Supremo em outros julgamentos. Com esse critério, o valor da dívida é de 237 milhões e 800 mil reais, quantia que já foi depositada em juízo. A diferença entre os dois cálculos passa de 255 milhões de reais. Ao analisar o caso, o ministro Alexandre de Moraes afirmou que, quando a sentença não define qual índice de correção deve ser usado e apenas faz referência à lei, deve ser aplicada a taxa Selic. O ministro lembrou que a Selic já inclui correção monetária e juros de mora. Por isso, ela não pode ser somada a outros índices. Como a sentença original não estabelecia um índice específico de atualização, Alexandre de Moraes suspendeu o cumprimento da decisão até o julgamento definitivo do processo.
14: Tribunal Superior Eleitoral dá início à primeira edição da Semana Nacional do Sistema Eletrônico de Votação. Na próxima segunda-feira, dia 3 de agosto, o TSE vai abrir a urna eletrônica para estudantes do Centro de Ensino Médio Elefante Branco, em Brasília. Juliana Cariri.
16: A atividade vai ser conduzida pelo coordenador de tecnologia eleitoral do TSE, Rafael Azevedo, e pelo ministro substituto do tribunal, Nauê Bernardo Pinheiro de Azevedo. Os dois são ex-alunos da instituição. A iniciativa busca ampliar o conhecimento dos alunos sobre o sistema de votação e também vai abordar temas como assinatura digital, sigilo do voto, fiscalização dos sistemas eleitorais, testes de segurança e as etapas de auditoria.
14: A Justiça do Trabalho reforçou o combate ao assédio eleitoral no ambiente laboral. Agora, sempre que uma ação trabalhista apresentar indícios desse tipo de prática, o juiz deverá comunicar imediatamente o caso ao Ministério Público do Trabalho e ao Ministério Público Eleitoral. Marla Lacerda.
1: A medida foi aprovada pelo Conselho Superior da Justiça do Trabalho e determina que a comunicação seja feita logo após o recebimento da ação, sem depender de pedido das partes. O objetivo é agilizar a atuação dos órgãos responsáveis e fortalecer o combate ao assédio eleitoral, sem interferir no andamento do processo trabalhista. A nova resolução também amplia a definição de assédio eleitoral, melhora a identificação dessas ações no sistema da Justiça do Trabalho e reforça o monitoramento dos processos, para garantir mais rapidez e eficiência no acompanhamento dos casos.
14: INSS pode cancelar administrativamente benefícios por incapacidade concedidos por decisão judicial. Esse entendimento foi adotado pelo STJ sob o rito dos recursos repetitivos. Fátima Uchoa.
17: Com a tese fixada pela primeira sessão, juízes e tribunais de todo o país devem adotá-lo em casos com a mesma questão jurídica. Para o STJ, como esses benefícios dependem da permanência da incapacidade do segurado, o INSS tem o dever legal de fazer revisões periódicas para verificar se essa condição continua existindo ou não. O cancelamento somente é válido se forem observadas as garantias do devido processo legal administrativo, com a realização de perícia médica, a notificação do beneficiário e a oportunidade de apresentar defesa antes da interrupção do benefício. O relator foi o ministro Teodoro Silva Santos.
14: 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Uma boa noite e um bom fim de semana.
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19: Eu sou Paula Groba.
20: E eu sou Ricardo Nakaoka.
19: E estes são os destaques de hoje do Jornal do Senado, que começa agora.
20: Avança projeto que cria cotas para jovens que deixam abrigos ao completar 18 anos.
19: Sancionada lei que amplia a divulgação do Disque 180 para vítimas de violência.
20: Lideranças indígenas buscam apoio do Senado para recuperação de áreas degradadas pelo garimpo.
19: Boa noite.
20: Boa noite.
19: Jovens que passaram a infância e a adolescência em abrigos ou casas-lares podem ter mais facilidade para ingressar em universidades e institutos federais.
20: A Comissão de Direitos Humanos do Senado aprovou uma proposta que cria cotas para quem deixa o acolhimento institucional ao completar 18 anos. A reportagem é de Rodrigo Rezende.
21: Um projeto aprovado na Comissão de Direitos Humanos, de autoria do senador Jorge Cajuru, do PSB de Goiás, quer garantir aos jovens que vivem ou viveram nessa situação até os 18 anos, ou seja, não foram adotados e alcançaram a maioridade, uma cota nos processos seletivos para o acesso ao ensino superior e às escolas técnicas federais. O relator do projeto, o senador astronauta Marcos Pontes, do PL de São Paulo, afirma que a ideia colabora com a diversidade no meio acadêmico.
22: A proposição realiza a importante missão de conferir oportunidades a pessoas oriundas de acolhimento institucional. Lembrando que acolhimento institucional é diferente de instituições como a Fundação Casa com menores infratores. É outro tipo de público. Ademais, atua para fortalecer a diversidade nos ambientes educacionais brasileiros, garantindo que pessoas com experiências distintas possam receber e compartilhar conhecimentos essenciais para a comunidade acadêmica e para a construção de sociedade mais justa e, portanto, mais equânime.
21: Marcos Pontes incluiu no projeto uma previsão de avaliação a cada 10 anos dessa política de cotas. A proposta segue para análise da Comissão de Educação do Senado.
19: E por falar em educação, um dos principais destaques do primeiro semestre no Senado foi a aprovação do novo Plano Nacional de Educação. A lei estabelece as metas e as diretrizes que vão orientar as políticas públicas para todos os níveis de ensino até 2034.
20: O texto já foi sancionado pela Presidência da República. Repórter Márcio Maturana.
23: Já sancionado pelo Executivo, o novo Plano Nacional de Educação define diretrizes, metas e estratégias até 2034 em todos os níveis, inclusive a educação superior. Entre as metas estão garantir que todas as crianças da educação infantil estejam na escola e que pelo menos 60% das que têm até 3 anos tenham acesso a creches. A relatora da proposta na Comissão de Educação, senadora Tereza Leitão, do PT de Pernambuco, destacou um mecanismo para evitar que as metas fiquem apenas no papel.
0: Este plano tem um diferencial do anterior. Ele tem um monitoramento bienal. A fiscalização, o monitoramento estão previstos para que ele seja um plano para valer.
23: Também foram aprovados a criação da Universidade Federal Indígena, o incentivo ao empreendedorismo no ensino médio, um regime especial para estudantes impedidos de frequentar aulas por saúde, gravidez ou amamentação, e a inclusão da educação financeira, fiscal, securitária e previdenciária como tema transversal.
19: O Executivo também sancionou a lei que torna obrigatória a divulgação do serviço 180 para denúncias de violência contra a mulher.
20: Pelo texto, os serviços da Central de Atendimento à Mulher deverão ser obrigatoriamente publicizados em meios de comunicação de massa e em locais de grande circulação. Repórter Ruth Gomes.
3: Pela lei, escolas, hospitais, transportes públicos, órgãos públicos, locais de eventos, além de meios de comunicação, promoverão a divulgação de como vítimas e pessoas que têm conhecimento de que a violência está ocorrendo poderão pedir ajuda. Já o senador Wellington Fagundes, do PL de Mato Grosso, ressaltou a importância de unir forças em prol de salvar vidas, independentemente de espectro político.
5: Um tema que não tem partido, não tem ideologia e não pode mais esperar. Quando o assunto é defender a vida, não existe disputa política. Existe, sim, o dever de agir.
3: Relatora do projeto na Comissão de Constituição e Justiça, a senadora Mara Gabrilli, do PSD de São Paulo, resgatou o histórico da Central de Atendimento à Mulher. Ela lembrou que o serviço começou prioritariamente como um canal de orientação e, a partir de 2014, passou a registrar denúncias diretas com encaminhamento e acompanhamento junto à rede especializada.
19: Pesquisadores indígenas das regiões Norte e Centro-Oeste visitaram o Senado nesta quinta-feira para participar de uma reunião com consultores legislativos e representantes do portal E-Cidadania na Comissão de Meio Ambiente.
20: Eles querem aumentar a articulação política em prol de projetos de recuperação de áreas degradadas pelo garimpo. A reportagem é de Marcela Diniz.
6: Os pesquisadores indígenas que visitaram o Senado são dos povos Yanomami, Munduruku e Enauenê Naui. Os objetivos da visita foram conhecer mais o Senado e investir na incidência política em busca de apoio a projetos de recuperação ambiental em áreas destruídas pelo garimpo. As lideranças também querem a total desintrusão de seus territórios. O pesquisador Reginaldo Pocho Munduruku explicou que os indígenas precisam do parlamento, inclusive no orçamento, para garantir recursos para ações socioambientais.
24: A gente tem como objetivo de restaurar 106 hectares, né, dentro do nosso território. A nossa região foi degradada pela garimpo ilegal, né? Então, tudo isso impactou a nossa saúde dos povos indígenas, a vida da flora, né, como os plantios de palmeiras, açaizeiros, contaminou também o nosso alimento, o peixe, né?
6: Em reunião com consultores do Senado na Comissão de Meio Ambiente, os pesquisadores indígenas ficaram sabendo, por exemplo, da oficina legislativa oferecida pelo E-Cidadania, portal por meio do qual é possível sugerir uma ideia que poderá virar um projeto de lei de verdade. O secretário do colegiado, Ayrton Aragão Júnior, explica que essa ferramenta pode ser útil, por exemplo, nas escolas indígenas.
25: Para aproximar também os jovens indígenas e as lideranças desse processo e dessa possibilidade de participação dentro do E-Cidadania aqui no processo do Senado Federal.
6: Pesquisa da Fiocruz de 2024 mostrou que 94% dos Yanomami de 9 aldeias invadidas por garimpos tinham alto nível de contaminação por mercúrio. Entre os Munduruku, um levantamento deste ano feito com gestantes mostra a contaminação de 97% das mulheres.
19: E os eventos climáticos extremos registrados nos últimos dias no país confirmaram a previsão dos especialistas.
20: Em dois debates realizados no Senado em maio, cientistas alertaram para a força do fenômeno El Niño este ano. Repórter César Mendes.
26: As chuvas intensas no sul e os vendavais no Rio e em São Paulo, registrados no mês de julho, confirmam o alerta dos especialistas de que o El Niño será forte este ano. Para o senador astronauta Marcos Pontes, do PL de São Paulo, é preciso aprimorar a legislação para enfrentar de forma adequada esses fenômenos.
2: Para proteger a população dos eventos que vão acontecer.
26: Segundo o climatologista Carlos Nobre, o El Niño acelera o jato de circulação atmosférica que vem do Pacífico em direção à América do Sul. E vários estudos têm apontado evidências de que o El Niño será muito forte este ano.
4: Esses eventos nos últimos dias de chuvas muito fortes no Rio Grande do Sul, isso é relacionado com o El Niño.
26: O senador Hamilton Mourão, do Republicanos Gaúcho, pediu que o Plano Nacional de Proteção e Defesa Civil determine a realização de simulações anuais nos municípios mais atingidos pelos fenômenos climáticos.
20: Com a edição de Paula Groba e trabalhos técnicos de Eliseu Caires, o Jornal do Senado fica por aqui. Acompanhe agora as notícias do Tribunal de Contas da União e da Câmara dos Deputados. Boa noite.
19: Boa noite e um bom fim de semana.
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19: O Tribunal de Contas da União apresentou os resultados de um conjunto de auditorias sobre as chamadas transferências especiais, conhecidas como emendas PIX. A fiscalização analisou 100 repasses destinados a 73 municípios e 2 estados, que somaram R$ 198 milhões. O relatório apontou problemas em 82% das transferências examinadas. Entre as principais falhas estão deficiências na prestação de contas, irregularidades em licitações, pagamentos sem comprovação e falta de transparência na aplicação dos recursos. O prejuízo potencial foi estimado em R$ 49 milhões. O tribunal fez recomendações para fortalecer o controle, aumentar a transparência e melhorar a fiscalização das emendas parlamentares. Saiba mais em tcu.gov.br.
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7: O projeto facilita acesso à justiça gratuita para inscritos no Cadastro Único.
8: Parlamentares aprovam benefícios para motoristas com bom histórico.
7: Comissões finalizam análise de proposta que incentiva o voluntariado.
8: Boa noite. Câmara finaliza a votação de projeto que incentiva voluntariado. Acompanhe os detalhes com a repórter Maria Neves.
9: Aprovado na Comissão de Constituição e Justiça da Câmara dos Deputados, projeto que estimula a atuação de jovens como voluntários em instituições de acolhimento de pessoas idosas com deficiência e crianças na primeira infância. A proposta determina ainda que os jovens voluntários também terão acesso a serviços de acolhimento durante o período de atuação. As regras serão definidas na regulamentação da lei. A relatora, a deputada Laura Carneiro, do PSD do Rio de Janeiro, explica que a medida representa mais um incentivo para aproximar jovens de pessoas idosas e com deficiência em instituições de acolhimento.
10: É uma tentativa de unir jovens com pessoas idosas e com pessoas com deficiência. Então, esse jovem, né, que está no serviço voluntário, vai ser habilitado para trabalhar nos abrigos, enfim, nas áreas de recebimento, que são de acolhimento, tanto de pessoas com deficiência como de idosos.
9: Ao apresentar o projeto, o deputado Roberto de Lucena, do Republicanos de São Paulo, argumentou que os jovens têm interesse em ingressar no mercado de trabalho e na universidade. Para ele, o Estado, ao valorizar o trabalho social e voluntário, estimula o acesso desses jovens tanto à vida acadêmica quanto ao mercado de trabalho, além de estimular o exercício da cidadania. A deputada Laura Carneiro promoveu pequenos ajustes no texto. O principal deles é uma mudança para assegurar que a participação no voluntariado não seja uma condição obrigatória para o acesso do jovem a serviço de acolhimento social. Segundo a parlamentar, a alteração é necessária para preservar a gratuidade da assistência prevista em lei. Da Rádio Câmara de Brasília, Maria Neves.
13: Trabalho.
7: O projeto que amplia reconhecimento de profissionais da radiologia deu mais um passo na Câmara. Saiba mais com a repórter Sofia Peçanha.
1: A Comissão de Constituição e Justiça aprovou o projeto que atualiza a regulamentação das profissões de técnico e tecnólogo em radiologia e de bacharel em ciências radiológicas. A proposta, já aprovada pelo Senado, altera a lei que regula o exercício das profissões da área desde 1985. Entre as mudanças está o reconhecimento formal das categorias de bacharel, tecnólogo e técnico em radiologia, além da ampliação das áreas de atuação profissional. O texto busca adequar a legislação às novas tecnologias utilizadas em exames e tratamentos de saúde, além de atividades industriais e de segurança que utilizam radiação. O projeto já havia sido aprovado pela Comissão de Saúde. Na reunião, o relator, o deputado Ricardo Silva, do PSD de São Paulo, destacou a importância desses profissionais para o funcionamento dos serviços de saúde.
11: Eles buscam beneficiar os profissionais técnicos em radiologia, os quais têm atuação relevante nos serviços de saúde, principalmente na produção de exames radiológicos indispensáveis ao diagnóstico de patologias.
1: Além de atualizar as regras para o exercício da profissão, o texto determina quem pode obter registro nos conselhos regionais de técnicos em radiologia, estabelece regras para a supervisão das técnicas radiológicas e reforça exigências relacionadas à proteção radiológica e à segurança dos trabalhadores e usuários dos serviços. Na prática, a proposta busca dar mais segurança jurídica aos profissionais ao definir quem pode atuar em cada atividade e quais são as responsabilidades de cada função. Durante a votação na Comissão de Constituição e Justiça, a deputada Érica Cocai, do PT do Distrito Federal, defendeu a proposta, afirmando que uma das principais mudanças é o reconhecimento dos tecnólogos em radiologia na legislação.
12: E por fim dizer que nós temos uma legislação que é uma legislação antiga, que não previa o tecnólogo, e tecnólogo agora vai poder fazer concurso público. Tecnólogo vai poder adentrar na saúde como tecnólogo. Portanto, é um reconhecimento.
1: Como a proposta que atualiza a regulamentação dos profissionais das técnicas radiológicas sofreu alterações durante sua análise na Câmara, ela retorna agora ao Senado para análise dessas modificações. Da Rádio Câmara de Brasília, Sofia Peçanha.
13: Justiça.
8: Inscritos no Cadastro Único para Programas Sociais, o CadÚnico, poderão ter acesso facilitado à justiça gratuita. A repórter Silvia Munhato tem os detalhes.
14: A Câmara aprovou o projeto que prevê a concessão de justiça gratuita de maneira imediata a quem estiver inscrito no Cadastro Único para Programas Sociais, o CadÚnico. A autora do projeto, a deputada Maria do Rosário, do PT do Rio Grande do Sul, diz que a mudança tem o objetivo de facilitar o acesso à justiça, evitando que a pessoa tenha que comprovar novamente que tem baixa renda.
15: Se o judiciário reconhecer o CadÚnico, essa pessoa que passou pelos Centro de Referência e Assistência Social, pelo CRAS, e que está no CadÚnico, quando chegar no judiciário, o judiciário vai ter uma economia processual muito grande. Ele não precisa mais revisar documentos sobre a situação econômica da família.
14: Segundo a deputada, quem não estiver no CadÚnico, mas atender aos critérios atuais de vulnerabilidade adotados pela Justiça, continuaria tendo que fazer a comprovação de renda. A proposta que permite aos inscritos no CadÚnico acessar a Justiça gratuita sem a necessidade de comprovação de renda seguirá agora para a análise do Senado. Da Rádio Câmara de Brasília, Silvia Munhato.
13: Transportes.
7: Comissão aprova projeto que estabelece benefícios para motoristas com bom histórico. A repórter Júlia Lopes nos conta quais são.
16: Motoristas profissionais com bom histórico no trânsito poderão receber benefícios se estiverem inscritos no Registro Nacional Positivo de Condutores. A proposta do deputado Duda Ramos, do Podemos de Roraima, foi aprovada na Comissão de Viação e Transportes da Câmara dos Deputados. O Registro Nacional Positivo de Condutores é voltado ao cadastro de motoristas que não cometeram infrações de trânsito nos últimos 12 meses. Com a nova proposta, passa a constar no sistema dados como ausência de infrações gravíssimas, participação em cursos de direção defensiva e histórico de condução sem acidentes. O relator do projeto, deputado Ricardo Aires, do Republicanos do Tocantins, explica que motoristas profissionais são aqueles que exercem atividades econômicas, como motoristas de aplicativo e caminhoneiros. Para ele, a medida beneficia não apenas os condutores, mas também os consumidores.
17: Esse projeto é importante por dois significados. Primeiro, porque ele vai, de um lado, prestigiar e demonstrar o motorista que tem boas práticas de trânsito, e, por outro lado, também oferecer para a população principalmente as pessoas que dependem desse tipo de serviço, aqueles melhores motoristas para que eles sejam contratados ou premiados na sua atividade econômica.
16: No texto, os benefícios concedidos aos condutores incluem redução no valor de seguros de veículos, acesso prioritário a vagas de emprego e condições diferenciadas em financiamentos e locações de veículos. O projeto, que busca conceder vantagens a motoristas profissionais inscritos no Registro Nacional Positivo de Condutores, inclui a medida no Código de Trânsito Brasileiro e segue agora para análise na Comissão de Finanças e Tributação. Da Rádio Câmara de Brasília, Júlia Lopes.
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13: Desenvolvimento Regional.
8: A Comissão de Desenvolvimento Urbano aprovou o uso de royalties do petróleo para financiar a tarifa zero no transporte urbano. A repórter Fabielle Pires nos conta como deve funcionar.
0: Quando o petróleo é extraído, uma parte da riqueza gerada retorna para os cofres públicos. São os royalties, recursos que podem ser usados para financiar serviços e investimentos em benefício à população. A Comissão de Desenvolvimento Urbano da Câmara dos Deputados aprovou uma proposta que destina parte dos royalties para a gratuidade nos transportes públicos do Brasil. A iniciativa é conhecida como Tarifa Zero e deve facilitar o transporte público e a mobilidade urbana. Ao apresentar o projeto, o deputado Gilmar Tato, do PT de São Paulo, defendeu que a Tarifa Zero contribui para a redução da desigualdade social, melhora a qualidade de vida nas cidades e incentiva o uso do transporte coletivo. O relator da proposta, deputado Hildo Rocha, do MDB do Maranhão, defendeu que a mudança na lei dos royalties não trará prejuízos.
3: Não vai aumentar preço de combustível e também não vai diminuir o rendimento das empresas. E vai resolver um grave problema que existe. Porque no momento em que tivermos a tarifa zero de transporte público, as empresas que estiverem trabalhando, seja ela da iniciativa privada, uma concessionária ou uma empresa estatal, vai ter o dinheiro certinho lá todo mês, a tarifa atualizada, para que eles possam fazer um bom transporte público.
0: O projeto, que destina parte dos recursos dos royalties de petróleo para a tarifa zero de transporte público, segue para análise da Comissão de Viação e Transportes. Da Rádio Câmara de Brasília, Fabielle Pires.
13: Educação.
7: Comissão de Educação aprova projeto de estímulo à integração entre empresas de pequeno porte e ensino profissionalizante. A reportagem é de Maria Neves.
9: A Comissão de Educação da Câmara aprovou o projeto do deputado Júnior Mano, do PSB do Ceará, que busca estimular a integração entre instituições de ensino profissional e as micro e pequenas empresas. Pelo texto, os órgãos públicos responsáveis pela política de educação profissional e tecnológica terão de criar cadastro com vagas de emprego como forma de estimular a contratação dos formados pelas instituições de pequeno porte. Na opinião do relator, deputado Luiz Lima, do Novo do Rio de Janeiro, a iniciativa é importante porque as microempresas e empresas de pequeno porte são as que mais empregam no país, mas também são as que encontram maior dificuldade para a contratação de mão de obra qualificada.
5: A gente tem mão de obra específica escassa, que com esse projeto a gente vai ajudar a superar esse obstáculo. A gente está falando de mais profissionalização, que é a vontade dos estudantes. A gente está criando facilidade entre as instituições de ensino, públicas e privadas, para que tenha uma maior interação com o mercado de trabalho.
9: De acordo com o levantamento do SEBRAE, em 2025, as micro e pequenas empresas respondiam por cerca de 97% dos negócios ativos no país, com quase 22 milhões de empreendimentos, que seriam responsáveis por 26,5% do Produto Interno Bruto Nacional. Além disso, o estudo aponta que 7 em cada 10 novos empregos formais do país estão nas empresas de micro e pequeno porte. Luiz Lima reforça que quando a educação profissional está em sintonia com as necessidades dessas empresas e articulada com programas de apoio ao empreendedorismo juvenil, há consequências positivas na formação e na integração com o mercado de trabalho. Além da criação do cadastro de vagas em micro e pequenas empresas, a proposta determina que o poder público estimule a abertura de negócios e a formalização de empresas de pequeno porte. A medida ainda prevê a oferta de apoio especial para jovens empreendedores. A proposta ainda será analisada pela Comissão de Constituição e Justiça antes de poder seguir para o Senado. Da Rádio Câmara de Brasília, Maria Neves.
6: Saúde.
8: Comissão de Educação aprova diretrizes para parto humanizado no SUS. A repórter Sofia Peçanha explica como ficou a proposta.
1: A Comissão de Educação da Câmara dos Deputados aprovou o projeto que estabelece diretrizes para tornar mais humanizado o atendimento às mulheres durante a gestação, o parto, o nascimento do bebê e o pós-parto no Sistema Único de Saúde, o SUS. Durante a votação, a comissão alterou o projeto. Em vez de apenas modificar a Lei Orgânica da Saúde para incluir regras específicas sobre o parto humanizado, o novo texto passou a reunir um conjunto mais amplo de diretrizes para atenção à gestação, ao parto, ao nascimento e ao puerpério no SUS. O projeto original previa obrigações mais diretas para o serviço de saúde, com foco na garantia de condições para o parto humanizado e na presença de acompanhante. Já o novo texto amplia esse alcance e passa a organizar princípios gerais de atendimento, com ênfase na autonomia da mulher e na estruturação da rede de atenção materna e neonatal, como ressaltou a relatora da proposta, a deputada Lídice da Mata, do PSB da Bahia.
18: Portanto, esse projeto ele sintetiza uma contribuição, uma preocupação de deputados homens e deputadas mulheres de diversos partidos. E esta é a riqueza dele. Nós estabelecemos diretrizes que visam humanizar a relação do parto, portanto, da mulher, da parturiente, com os médicos e profissionais que integram aquele momento de sua vida.
1: Entre as medidas previstas estão a garantia da presença de acompanhante escolhido pela gestante durante todo o atendimento, a possibilidade de apoio de doula, o fortalecimento da atuação de enfermeiras obstétricas, obstetrizes e parteiras tradicionais, além da ampliação do acesso à anestesia obstétrica, conforme protocolos do Sistema Único de Saúde. Segundo a relatora, a humanização do atendimento depende da qualificação permanente dos profissionais de saúde e da construção de ambientes mais acolhedores e seguros para mulheres e recém-nascidos.
18: Então, esse é um momento especial na vida da mulher, na vida de uma família, com consequências para o resto da sua vida, né, de um parto bem realizado, confortável, e por isso mesmo ele merece uma série de orientações que foram aqui definidas.
1: O texto final também reuniu contribuições de 57 projetos que estavam sendo analisados em conjunto e que também tratam do atendimento neonatal. Agora, a proposta segue para análise da Comissão de Saúde. Da Rádio Câmara de Brasília, Sofia Peçanha.
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6: Economia.
12: Comissão aprova projeto que busca evitar cobrança de imposto sobre imposto. A repórter Silvia Munhato explica a questão.
14: A Comissão de Finanças e Tributação da Câmara aprovou proposta que proíbe incluir imposto na base de cálculo do próprio imposto em qualquer esfera de governo. A mudança também foi aprovada na reforma tributária em 2023, no processo de eliminação do ICMS PIS, COFINS, IPI e ISS. Os novos tributos da reforma, o Imposto sobre Bens e Serviços e a Contribuição sobre Bens e Serviços, serão cobrados apenas no consumo de produtos e serviços, o que garante a não incidência de tributos durante a sua elaboração ou fabricação. O relator, deputado Kim Kataguiri, do Missão de São Paulo, afirma que a cobrança de imposto sobre imposto é uma anomalia brasileira.
2: Então a gente está vedando isso, impedindo que isso aconteça em qualquer estado, município ou mesmo no âmbito da União, porque de fato é uma anomalia que a gente tem no sistema tributário brasileiro, não à toa isso impede tanto investimento aqui no Brasil, principalmente no setor produtivo.
14: A proposta será analisada agora pela Comissão de Constituição e Justiça, antes de seguir para o plenário. Da Rádio Câmara de Brasília, Silvia Minhato.
13: Últimas notícias.
8: Rodrigo de Castro, do União de Minas Gerais, comemora a aprovação na Comissão de Constituição e Justiça de proposta de emenda à Constituição que limita a alíquota do IPVA a 1%. Relator da matéria, o deputado explica que o objetivo é reduzir a carga sobre os consumidores.
4: Ela visa beneficiar o consumidor brasileiro, que hoje paga até 4%, em alguns estados 4,5%, e que passará a pagar no máximo 1%. Então, por exemplo, em Minas Gerais, no meu estado, vai haver, que cobra 4%, vai haver uma diminuição de 75% do valor do IPVA. Ela tramitou de maneira recorde na Câmara, na CCJ, e foi aprovada de maneira unânime. Ou seja, os deputados da CCJ entenderam que essa PEC diminui o imposto no Brasil e faz justiça tributária.
8: Rodrigo de Castro ressalta que o próximo desafio é aprovar a proposta na comissão especial. O parlamentar considera o atual modelo de cobrança do IPVA dos proprietários de veículos um dos mais injustos do mundo. Termina agora o jornal Câmara dos Deputados, produzido pela Rádio Câmara, com trabalhos técnicos de Wellington Teles e apresentação de Val Monteiro e Paula Bittar. Boa noite.
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10: Beleza, beleza, galera, vamos embora. Caruaru FM, a Rádio Rock da cidade. Vitor Hugo por aqui, mais uma sexta-feira nesse Rock Life. Nossa, como foi sua semana, eu espero que tenha sido ótima, porque aqui a gente vai encerrar essa sexta-feira com muita música pra você. Com certeza a trilha sonora de sua vida, as melhores músicas passam aqui na Caruaru FM, especialmente no Rock Life. Vamos embora então, começando logo com música, esse primeiro bloco. Daqui a pouco eu tô de volta com mais música pra você.

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1: Beleza, galera? Vamos encerrando aí o primeiro bloco desse Rock Life dessa sexta-feira. Vamos embora então para um pequeno comercial. Daqui a pouco eu tô de volta.
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5: Beleza, galera? Caruaru FM, a rádio rock da cidade. Vitor Hugo por aqui, começando o segundo bloco desse Rock Life dessa sexta-feira. Como é que foi sua semana? Foi tudo certinho? Espero que sim, porque agora a gente vai encerrar e dar início ao final de semana com muita música, muito rock and roll pra você. Caruaru FM, a rádio rock da cidade. Fique esperto aí que daqui a pouco eu tô de volta.
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